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São 2 horas. 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

São 3 horas. 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
1: 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São 4 horas. 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
1: 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São 7 horas. 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
1: 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São 8 horas. 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
1: Seja bem-vindo a mais uma hora nesta manhã de domingo, dia 17 de maio. Muito bom dia. Daqui a pouco temos o dueto entre Lina e Rodrigo Evas, O Que Temo e O Que Desejo. Também recordamos Celeste Rodrigues em Fado Celeste. Mas antes disso, esta grande voz do fado também, Maria Amélia Proença, em Eu Disse Adeus à Casinha. Se só agora chegou, se chegou agora, aliás, como eu também, diga olá esta manhã de domingo. Eu fico por cá até bem perto do meio-dia.

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Natalino Duarte com Lenda da Fonte. Muito bom dia a todos, bom fim de semana, bom domingo. Seguimos daqui a pouco com António Mourão, Amália, Jorge Fernando e Alder Moutinho. Que belíssima sequência de vozes, que começa aliás com outra grande voz, Ana Moura, e este Até ao Verão.

Chegou a hora, a voz de Jorge Fernando. Bom dia, 91.0 Porto, 92.0 Lisboa, 100.6 Setúbal, Amália.fm. A música é o nosso fado. Comprometido, ficamos agora com o Hélder Moutinho e A Minha Cor. Mais à frente, Carminho e Marco Rodrigues, outras das vozes que por aqui passam.

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Ligamos o fado à corrente com alguma eletricidade. O projeto Fado Lelé trouxe-nos Amor Limão. A caminho das 9, bom dia, bom fim de semana. Agora é com Pedro Moutinho que ficamos e este recordar. E depois temos também a passagem aqui na Rádio Amália do Príncipe do Fado, Artur Batalha, e Poetas do Paraíso. Fico por aí, já sabe, a música é o nosso fado. Bom dia.

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São 9 horas. 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
1: Muito bom dia, seja bem-vindo a mais uma hora aqui na Rádio Amália, nesta manhã de domingo 17 de maio. Vamos começar com Francisco José e o clássico Olhos Castanhos, mas as propostas que se seguem fazem com que valha a pena ficar aí desse lado. Temos logo depois Raquel Tavares com Por Morrer Uma Andorinha. Esse é um dos temas do disco Deles Por Mim e a Antiga. E depois temos também a recordação da voz da Mísia em Lisboa, Não Sejas Francesa. Fique por aí, a música é o nosso fado. Bom domingo.
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Lisboa, não sejas francesa, Mísia. Antes também Raquel Tavares com Por Morrer Uma Andorinha. Muito bom dia. Seguimos com João Braza, que nos conta esta história. É de facto uma história cantada, este Fado do Sobreiro. Depois Ruth Soares, Filipe Duarte, também mais à frente Gisela João, algumas das vozes que por aqui passam nos próximos minutos. Fico por aí, bom fim de semana.

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Descarta o irmão brasileiro, a voz de Amália. Bom dia, está na rádio que tem precisamente o nome da diva, Rádio Amália. 92.0 Lisboa, 91.0 Porto, 100.6 Setúbal, amália.fm, por aí fora, por todo o país e todo o mundo, ligados ao fado, ligados à nossa música. Agora, António Pelarigo traz-nos Das Saudades Tenho Medo, próxima proposta para ouvir na nossa Rádio Amália. Fique por aí.

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Miquel Salgado, Lisboa, menino e moça, recriação de um clássico que conhecemos bem, o Miquel Salgado, que foi nossa estrela da tarde e vai poder ouvir de novo essa conversa e atuação ao vivo, mais logo na repetição da estrela da tarde, depois das 23 horas. Agora, Jacqueline Carvalho, ao fado, depois Mariama e Tânia Oleiro, vozes que por aqui passam nesta manhã de domingo, fico por aí, já sabe, a música é mesmo, não há dúvida, o nosso fado.

António Oleiro, Lisboa e o Fado, antes também Mariema, com Lisboa, Princesa do Tejo, a caminho das 10, bom dia, bom fim de semana. Agora ficamos com um dos meus temas preferidos da música portuguesa. Eu sei que ninguém me perguntou nada, mas eu partilho, faço também esta partilha com quem está aí desse lado. Falo deste belíssimo Fado da Despedida, na voz de Frei Hermano da Câmara.

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São 10 horas. 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
1: Mais uma hora passada na Rádio Amália, depois de escutarmos Amália, precisamente com Vingança. Caminhamos nesta manhã de domingo, bom fim de semana, fico por aí, vai valer a pena. Temos grandes propostas. Primeiro, não é primeiro, mas daqui a pouco, assim aqui é, Natalino de Jesus e Lenita Gentil, esta Lisboa africana, também mais à frente Aldina Duarte, Beatriz da Conceição, algumas das vozes que por aqui passam. Primeiro, isso sim, o Rodrigo, e este Coentros e Rabanetes.

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Margarida Bessa com Sina. Daqui a pouco temos a Festa na Moraria, Amália, também Maria Teresa de Noronha com Pintadinho e mais à frente Camané. Como se vê, é uma belíssima sequência de grandes vozes. E esta que se segue também, Cátia Guerreiro canta-nos Nove Amores.

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clássico do fado e da música portuguesa, Fernando Farinha, Belos Tempos. Seguimos nesta manhã de domingo, bom fim de semana, fico por aí, agora com Maura Aires e este Eu Sou Mulher.

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1: Marisa e Recusa, antes também Ana Dória e Rui Vaz, passaram por aqui a caminho das 11, agora ainda tempo para mais propostas. Para já, o rei do fado corrido, uma das grandes vozes do fado, Manuel da Almeida, e este fado antigo.

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São 11 horas. 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
1: É mesmo também o nosso fado Porto 91.0. Bom dia a todos, na verdade. A música é o nosso fado, mais uma hora passada aqui e uma hora que começou com Amália a cantar-nos esse clássico chamado Foi Deus. Daqui a pouco temos o programa Rádio Aurora Outra Voz, como sempre acontece aos domingos depois das 11. Fique atento. Antes disso, ficamos ainda com Fernando Maurício e este Confessando.

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1: Hoje vamos continuar a conversar sobre a morte.

0: Eu, infelizmente, perdi um familiar muito próximo, há muito pouco tempo. Estou num processo de luto e está a ser difícil, mas muitas vezes, eu quando penso nesse familiar, eu choro. Às vezes estou na minha cama à noite sozinho e estou a chorar porque penso no familiar que perdi. O processo de luto é sempre difícil.
1: Mas e desejar a própria morte? Como no suicídio e na eutanásia, fica um elogio aos sentimentos de perda. A morte definitiva ou a morte transfiguradora. Mas que importa o que está para além, seja o que for, será melhor que o mundo. Tudo será melhor do que esta vida, Florbela Espanca. E um soneto do Livro das Mágoas. Eu sou a que no mundo anda perdida. Eu sou a que na vida não tem norte. Sou irmã do sonho e desta sorte sou a crucificada, adolorida. Sombra de névoa ténue esvaecida, e que o destino amargo, triste e forte, impele brutalmente para a morte. Alma de luto sempre incompreendida. Sou aquela que passa e ninguém vê. Sou a que chora um triste sem o ser. Sou a que chora sem saber porquê. Mas talvez a visão que alguém sonhou, alguém que veio ao mundo para me ver e que nunca na vida me encontrou.
2: Apesar das ruínas e da morte, que sempre acabou com a da ilusão, a força dos meus sonhos é tão forte que de tudo renasce a exaltação e nunca as minhas mãos ficam vazias. Caminho à lua nova, caminho à lua cheia, caminho à lua nova e o medo não me apanha.
3: Há uma certeza consensual de que a morte é o contrário da vida e que termina com a morte. A vida termina com a morte. Se há vida após o corpo morto, amorfo e sem expressão de esperança, é um dilema muito sui generis e intrigante. Só há que aceitar. Recorrentemente, a morte é o fim do sofrimento de uma vida curta ou longa. Provavelmente já perdeu alguém. Eu também. E é para sempre o resgate da vida, num anunciado além. E há quem diga que há pessoas com presenças físicas no corpo de outros sobreviventes, assemelhando-se ao falecido através de verossemelhanças. O que aumenta a força do acreditar naqueles que partem, viva la vida. Outra forma de morte é o suicídio, que é a morte anunciada da alma, por livre-arbítrio e de recusa à continuação do sofrimento, por saturação da vida, por idiosincrasia, por oposição ao regime vigente, por anarquia ou autossugestão. O suicídio é também uma solução.
4: Eu estava aqui a seguir atentamente esta nossa conversa sobre a morte, que é um tema um bocado duro, um bocado difícil, mas também temos que falar sobre ela, encará-la com naturalidade, faz parte da vida. Ocorre uma expressão a propósito da vida que diz que a vida é bela, o homem é que dá cabo dela. E às vezes é mesmo assim. E depois expressões sobre a morte. Há algumas que me ocorreram. Por exemplo, morrer de amores. Exato, já está fora de moda. Era de antes. Depois a expressão que eu aqui acrescentei aquilo que me apeteceu, mas todos conhecemos pelo menos a primeira parte, que é: estou morto por beber um café, estou morto por ir à rua apanhar ar. Portanto, quando a vontade é muito grande, costuma-se dizer isto. Depois há uma expressão já mais infeliz, mas todos conhecemos, que é o bater a bota quando se morre, não é? Depois há outra, também penso que é um lugar comum, que é: nem o pai morre, nem os filhos almoçam. E agora, para terminar, uma expressão que é um bocadinho mais otimista e que eu espero que seja mesmo assim, que é: ir desta para melhor. Espero que todos vamos para melhor.
5: Sobre o tema de hoje, que é a morte, tenho algumas coisas a dizer. Em primeiro lugar, a morte é uma experiência única, irrepetível e insubstituível. Por isso é que muitas pessoas têm receio quando se fala da morte. Nós podemos mudar de estilos de vida, nós podemos ter outra vida, podemos enfim, fazer muitas coisas com a nossa vida. Mas com a morte é impossível, porque a morte só acontece uma vez. Por exemplo, lá está, como estava a falar, por exemplo, podemos mudar de estilo de vida, mas poder mudar de estilo de morte não dá. Enfim, ah, e tal, tens de, sei lá, de fazer mais exercício. Ah, e tal, tens de ver se faleces de outra maneira. Pois, não dá. Não dá. Por isso a morte, ainda por cima, nos dias de hoje, é algo que causa muito receio de falar. Nem tanto pela morte em si, mas como hoje nós vivemos numa quantidade imensa de situações, de objetos, também de imensos produtos, de imensa publicidade, lá está, estilos de vida, estilos de viver a vida de maneira diferente, de quantidade em vez da qualidade, ou seja, nós estamos habituados a ver produtos, a ver outro tipo de, enfim, de objetos físicos que são reproduzidos imensas vezes sem conta, não é? Dado, pronto, o sistema, digamos assim, de reprodução massiva de, que é a causa, digamos assim, do, em primeiro lugar, da Revolução Industrial do século XVIII e depois com os séculos a seguir, que foi-se alargando com a ascensão, pronto, enfim, daquilo a que comumente se chama capitalismo, ao nível das relações sociais, ao nível das relações culturais, ao nível das relações económicas. Mas a morte inquieta ainda mais hoje em dia, porque é uma coisa irrepetível. Não dá para voltar atrás na morte. Na vida dá para mudar, dá para modificar, dá para adaptar, dá para melhorar. Até dá para piorar, se essa for a escolha da pessoa, mesmo que possa não ser a melhor escolha. Mas com a morte, não. A morte é uma coisa, lá está, é uma coisa única. Não dá realmente para, enfim, programar a nossa morte como se programa um destino de férias. E a morte, enfim, também não se sabe muito bem depois o que é que acontece, não é, na vida depois da morte. Se ficamos à espera na fila para o purgatório, se a gente tem os papéis todos assinados, se há burocracias também para tratar antes de escolhermos em que sítio é que vamos. Em princípio queremos todos ir para o céu, não é? Mas também há aqueles que têm o azar de ir para o inferno, ou enfim, ficam lá, está, no purgatório, ficam assim à espera, não sabe-se lá quanto tempo, não é? Que lá está, as burocracias por lá parece que são muito complicadas. São muito morosas, sim. Portanto, a vida depois da morte também, por isso mesmo, às vezes continua a ser um mistério. Embora algumas pessoas já tenham experienciado experiências, passa a redundância, de quase morte, em que muitas vezes acabam por relatar uma espécie de uma luz, digamos assim, quente, tranquila, uma luz branca, uma calma, uma paz, digamos assim, que presenciam quando têm essa experiência em que o seu ser espiritual pode estar perto de separar-se do ser físico que nós todos somos também. No fim da vida, o que é que existe, não é? Prefiro pensar que depois da vida, a morte acaba por ser um processo que não seja assim tão moroso, cheio de burocracias, que nós possamos partir diretamente, enfim, para o céu, e que possamos partilhar lá no cimo com outras pessoas que, enfim, já nos deixaram fisicamente, e que possamos, enfim, sei lá, morar nas nuvens, sei lá, brincar nas nuvens também. Dizem que é muito, muito fofinho e suave a superfície de... Sim, também comer algodão doce, também, porque não? Nas nuvens, também, sei lá, fazer um imobiliário, também falar assim com Jesus, se ele tiver tempo, se ele tiver com Deus. Também com os anjos da guarda, também com outros anjos que estejam por lá, assim, tomar um café, conversar. Por isso, eu pelo menos espero que a morte, embora nos doa a todos, porque é nossa despedida física, que nos continue a dar uma vida espiritual e que nos possa guiar, enfim, para outras formas de vida. Também não se sabe bem se nós podemos reencarnar noutra pessoa ou noutro ser vivo. Por isso, desejo a todos enfim, uma morte tranquila.
6: E chegamos ao fim de mais um programa da Rádio Aurora Outra Voz, aqui na Rádio Amália. Até para a semana.

amanhã, Ricardo Ribeiro, muito bom dia, bom fim de semana. Agora visitamos a Casa Portuguesa com a voz de Ada de Castro. Mais à frente temos também Gonçalo Salgueiro para ouvir.

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O Timpanas, a voz de Amália, nestes últimos minutos, nesta manhã de domingo. Bom fim de semana, bom domingo. A música é o nosso fado e por aqui passam as grandes vozes do fado. Aqueles nomes que fizeram a história desta nossa canção. Dois deles, agora mesmo. Primeiro, João Ferreira Rosa, Os Lugares por Onde Andamos. E depois, Fernanda Maria com Zanguei-me com o Meu Amor. Bom dia.

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Carlos Macedo, adoro essa mulher. Seguimos a caminho do meio-dia, agora com Ana Moura e este Como uma Nuvem no Céu. Mas atenção, nos próximos minutos e até ao meio-dia temos uma sequência de grandes vozes. Fique por aí, vai ver que não se vai arrepender.

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Carminho e Carvoeiro, eu disse grandes vozes depois de Ana Moura, também Carlos do Carmo e agora a Carminho. E até ao meio-dia, outra grande voz, Dulce Pontes, em Amapola. A partir do meio-dia chega Catarina Pereira, que vos fica também a fazer companhia nas próximas horas. Continuação de um ótimo fim de semana. Até amanhã. Um forte abraço.

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fado alfacinha, a voz de Amália, nas boas-vindas a mais um painel na sua Rádio Amália, 92.0 Lisboa, 91.0 Porto, 100.6 Setúbal e para todo o mundo em amália.fm. Fico por aí, vamos seguir com Hermínia Silva, Tendinha, depois Maldição, Gisela João.

Jorge Fernando aqui com a Valsa dos Amantes, mais uma proposta em escuta neste início de tarde de domingo pela sua Rádio Amália. Bom fim de semana. Vamos seguir com Raquel Tavares, Ouve Lisboa, e logo depois recupero um momento de conversa que aconteceu pelo Bairro Alto, a conversa que tive com Laura Lemos e Vera Menezes da Associação Tanque, elas que nos deram a conhecer o projeto Correspondências, projeto de cinema comunitário. Recupero então essa conversa já daqui a pouco.

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2: Tempo agora para dar as boas-vindas às minhas convidadas nesta manhã, a Laura Lemos e Vera Menezes. Bom dia a ambas.
3: Bom dia.
2: Bem-vindas. Ai, em coro, que bonito. E sem ser ensaiado, foi assim à primeira. Muito obrigada, obrigada por terem vindo até cá nesta manhã para nos apresentarem aqui este projeto, o projeto Correspondências, um projeto de cinema comunitário da Associação Tanque, em colaboração com as juntas de freguesia da Misericórdia e Santo António. Vamos começar por aqui, precisamente, para conhecermos melhor a Associação Tanque. Ora, Vera, por onde começar? Quando nasceu a Associação? Qual é o objetivo? O que é que está na base, na gênese da criação da Tanque?
3: Então, a Associação Tanque foi fundada no início de 2023. Chama-se tanque porque nasceu no norte, à volta de um tanque, onde havia muitas senhoras a lavar a roupa e a conversar, e foi daí que nasceu este projeto, que no fundo o objetivo principal é unir pessoas através da arte. Este é o objetivo core, e para isso procuramos muitas vezes trabalhar com comunidades mais vulneráveis, que estão mais excluídas de acesso à cultura, e depois convidar artistas para fazer ou exposições ou espetáculos, mas que nos contem sobre a vida das pessoas, que nos comovam pela realidade, não? E pelo que as pessoas vivem e sentem, e pela magia do quotidiano. No fundo é esta a associação.
2: Muito bem, que é isso que está muito presente, porque às vezes podemos achar que isto vai ser mais duro porque foi pensado para ser assim. Não, é a realidade, é a vida, não é? É aquilo que nos rodeia, que nos marca também, e por que não tornar isso arte? De alguma forma, não é? Portanto, esse é o objetivo da Tanque. E nota como esta ideia de aproximar a comunidade, não é? Já tem esta ligação também muito própria com este projeto, Correspondências, que passa por aí também, não é? O estreitar ligações entre a comunidade, entre as várias gerações, para chegar a um produto final.
3: É isso, este projeto é intergeracional e a ideia é unir escolas e centros de dia que estão para aí a 50 passos de distância, ou 60, pronto. E a ideia é, através de correspondências, tipo, criar ligações entre dois grupos que muitas vezes podem estar a habitar o mesmo bairro, as mesmas ruas, e cruzar-se no dia a dia.
2: E não se encontrar, não é?
3: Exatamente, mas termos, no fundo, promovermos um espaço de escuta. Porque é isso que nós sentimos também faz muito falta. No outro dia estávamos a escrever um texto sobre a Tanque, era. Realmente é uma luta também contra o individualismo, é nós podermos estar ligados uns aos outros. E pronto, este projeto faz isso através do cinema.
4: Sim, nós também, ou seja, escolhemos ir pelo cinema porque acho que também é uma arte que nos faz...
2: Estão mais próximas também, vocês...
4: Sim, ou seja, cinema. A minha formação é de cinema, a Vera é mais da pintura e da sociologia. Mas nós já tínhamos utilizado o cinema em alguns dos projetos anteriores, e foi sempre uma ferramenta muito útil para também homenagear as experiências das pessoas, dar-lhes voz, podermos apresentar os seus testemunhos. E então depois pensámos que seria interessante ter um projeto mesmo só concentrado nessa área artística, também porque acho que o cinema, ou seja, também é uma arte que nos faz olhar para as coisas que nos rodeiam de uma nova forma. E também que nos permite aproximar-nos de realidades que não são as nossas, ou seja, permite-nos entrar em mundos diferentes, e isso era aquilo que nós queríamos também conseguir com este projeto, ou seja, que um idoso pudesse ficar a conhecer o que é a experiência de um jovem hoje em dia, e que um jovem ficasse a conhecer a experiência de um idoso agora.
2: Achas que esse olhar diferente através de uma lente torna esse olhar mais, mais inclusivo?
4: Ou seja, espero que sim. Acho que pelo menos o torna mais atento. Sim. Ou seja, acho que traz uma atenção se calhar diferente a coisas que nós já vemos todos os dias, mas que se calhar ao pensarmos nelas na forma de um filme, isso nos faz escutá-las de uma, com uma nova atenção. E acho que isso também é importante ao tentarmos criar esta relação que não existe, pronto, ter no fundo um mecanismo que faz essa aproximação.
2: Que a permite, não é? Uhum.
3: E só acrescentar uma coisa, ontem nós tivemos um dia de filmagens, só para responder a essa pergunta, em que foram os jovens a filmar e a entrevistar os séniores. E foi muito bonito ver que realmente, eu acho que se criou tipo essa relação. Eram eles a dizer, qual é que foi o dia mais feliz da sua vida? A perguntarem a um sénior, qual é que foi o dia mais feliz da sua vida? Como é que lida com a solidão? Ou seja, eu acho que só pormos os jovens num papel ativo a tentar compreender a realidade destes séniores, eu acho que aí já tivemos um papel de consciencialização que eu acho que levará a um bairro mais inclusivo e a jovens mais informados e mais capazes.
2: Sim, que vai faltando, não é? Nos dias de hoje, essa empatia, esse olhar pelo próximo que pode tornar até o dia da outra pessoa mais simples e simpático. Como é que foi o abordar, o explicar, apresentar este projeto e as reações de todos estes representantes de várias gerações, como é que eles reagiram à ideia?
3: Eu acho que uma das coisas mais interessantes, porque, ou seja, nós escrevemos os projetos e depois temos de executá-los e é sempre um mistério o que é que vai acontecer aqui. E realmente nós tínhamos esta ideia de que se calhar até os jovens tinham mais preconceitos em relação aos idosos do que vice-versa, mas descobrimos que era muito ao contrário. Ou seja, os idosos tinham muito preconceitos porque acham que os jovens... que não estão preocupados, que eles, quando eram jovens, é que sofreram muito e trabalharam muito e que a nova juventude está-se nas tintas. Pronto, tem muito esta ideia. E foi muito interessante, que acho que foi um dos objetivos do nosso projeto, que foi desconstruir esta ideia de que a juventude hoje em dia são os meninos mimados e de que realmente tipo, eles também estão preocupados e também têm outro tipo de desafios. Porque como... sei lá, muitos dos séniores com quem nós trabalhamos começaram a trabalhar no campo com 10, 12 anos e para eles, tipo, ver um jovem que, sei lá, só tem de ir à escola e depois, sei lá, ter menos responsabilidades do que eles, para eles é tipo, ah, pronto, eles não sabem o que é sofrer, não sabem o que é
2: a vida.
3: Dar o corpo. Exatamente. Sim. E eu acho que isso foi uma das coisas mais interessantes que estamos a conseguir com este projeto, é permitir que os idosos compreendam que estes jovens também têm dificuldades e também têm ansiedade. Também há muitos desafios que estamos a enfrentar, só não são os mesmos que eles enfrentaram. E pronto, acho que esse foi um dos pontos-chave.
2: A Laura está de acordo. A Laura assina com a cabeça que sim, está de acordo. Laura, tu lembra-te que é rádio. Como é rádio, eu depois vou tendo que ir relatando deste lado que tu estás precisamente a concordar com o que a Vera vai dizendo. Sendo que, pronto, a reação foi boa, deu para perceber aqui que de facto havia um enviesamento, não é? Em relação àquilo que vocês achavam que ia acontecer e aquilo que na prática vai acontecendo. Quem é que pode participar? Se é que ainda estão abertas as possíveis participações ou quem é que participou?
4: Ou seja, na verdade o projeto acabou por se concentrar em grupos um bocadinho fechados. O projeto está a ser feito em duas zonas da cidade, portanto na Misericórdia e depois na zona de Santo António. E então, na zona do Bairro Alto estamos a trabalhar com um centro de dia, que é o Centro de Santa Catarina, e portanto foi o grupo de idosos de lá que foi o grupo participante e que depois trocam correspondências com uma turma de nono ano do Liceu Passos Manuel. Pronto, então esses foram os grupos principais na zona da Misericórdia, e depois na Junta de Santo António tivemos um centro de dia que é o Laura Alves e a turma da Escola São José, que é um terceiro ano. E, portanto, o projeto foi mais concentrado nestes grupos, embora também tenhamos, por exemplo, parcerias com o Projeto Radar, que sinaliza os idosos que estão mais isolados em várias zonas da cidade, e eles também mobilizaram algumas pessoas para atividades. Vamos ter no dia 10 de maio uma sessão no Indy Lisboa, que é aberta a todas as famílias que queiram queiram vir.
2: Já portanto, com o resultado final deste projeto?
4: Ainda não. Vai ser só uma sessão em que vamos mostrar uma curta-metragem da programação do Indie, chamada Rui Carlos, e que depois vamos dinamizar um exercício relacionado com brincadeiras de infância. E a ideia é que possam vir pessoas idosas e que possam trazer os netos, famílias, ou seja, ser também uma atividade intergeracional, como é o projeto.
2: Muito bem, sendo que este é o primeiro, não é?
3: É a primeira
2: estreia absolutamente das correspondências, não é? Sendo que é uma correspondência visual. Estamos a falar, lá está, de curtas, não é? Portanto, estamos a falar de uma correspondência visual. É colocado aqui nesta carta pintada com imagens do cotidiano. Estamos a falar do cotidiano, precisamente, da vida de cada um, que depois vai resultar no quê? Em curtas?
3: Vai resultar em duas curtas. Portanto, estes dois grupos de que a Laura falou, vai resultar em duas curtas, que no fundo são estas cartas fílmicas, que vai ter tudo desde, sei lá, gravações sonoras, deles a lerem as cartas com as imagens que foram recolhendo, etc. E isso vai ser apresentado no final de junho, portanto dia 23 de junho no São Jorge. Muito e aí bem. É um evento gratuito, aberto, convidamos todos a virem, vai ser um momento emocionante para todos os envolvidos e para quem não esteve envolvido, mas que estará nesse dia. E pronto, e é isto. Eu queria só mencionar uma coisa que eu também acho interessante sobre este projeto, lá está, dessas aprendizagens com a prática, que este grupo, como a Laura estava a dizer, de Santo António, é um grupo de miúdos do terceiro ano e dos séniores no centro-dia. E algo muito interessante que foi surgindo foi esta ideia de Lisboa como lugar que se vem para. Porque esta turma é muito multicultural, há muitos alunos que nem falam português, e foi muito interessante porque quando começámos a trabalhar com as séniores do centro-dia, que é um grupo só de mulheres, daí eu estava a falar no feminino, elas começaram a contar histórias de porque nós viemos para Lisboa muito novas, viemos para Lisboa, não... e depois na turma era igual. E
2: a história repete.
3: Foi muito bonito. É? Eu acho que foi um dos pontos mais bonitos também deste projeto, é perceber que realmente com narrativas de vida muito diferentes, que realmente há pontos comuns muito fortes, como a vinda para Lisboa. E pronto, esse vai ser um dos pontos fortes desse projeto na zona de Santo António.
2: Muito bem. Será também o ponto de partida, não é? Além deste centrar e ênfase em comunidade, também ter como ponto de partida o olhar sobre o lugar que os recebe, não é? Que muitas vezes pode não ser a nossa terra natal, mas que de facto por uma ou outra razão viemos cá parar e aqui estamos, e muito felizes por aqui estarmos também. É essa também a gênese deste projeto. Correspondências, projeto de cinema comunitário da Associação Tanque, aqui comigo Laura Lemos e Vera Menezes. Já sabemos que vão poder espreitar o resultado final 23 de junho no São Jorge, em Lisboa. Curiosos também para ver como é que vai resultar esta correspondência entre várias gerações, perceber precisamente esta dicotomia entre aquilo que pensamos e aquilo que realmente acontece. Ora bem, Muito obrigada por terem vindo até cá nesta manhã apresentar correspondências, que se multipliquem estas correspondências país fora, mundo fora, quem sabe, fingers crossed. Entretanto, normalmente peço sempre uma proposta para fecho de conversa e a escolha recaiu sobre João Vilaré e o Fado Falado. Porquê, Vera?
3: Porque um dos nossos primeiros projetos foi no Bairro Alto, lá está, como a Laura disse, com este centro de dia, e uma das atividades que fazemos é sempre de que músicas é que vos comovem. E esta é uma música que, quando nós pomos, vemos que realmente o grupo com que trabalhamos fica sempre comovido. E pronto, e foi uma coisa que eu também conheci através destes projetos, porque nós aprendemos muita coisa. Também há esta ideia de que os séniores não têm assim tanto para nos ensinar, e eu acho que nós aprendemos tanto todos os dias, e esta é mais uma das preciosidades que eles nos deram.
2: Aí se calhar podíamos aprender um bocadinho mais com os japoneses, não é?
3: Sim, mesmo.
2: Que prezam as gerações mais velhas, precisamente por causa dos ensinamentos. Agradecer-vos mais uma vez. Obrigada por terem vindo até cá. Um beijinho e encontramos-nos no São Jorge em junho. Obrigada.
3: Obrigada.

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0: A voz de Pedro Flores aqui com Sagitário, mais uma proposta para este início de tarde de domingo, ligado à sua Rádio Amália. Bom fim de semana. Seguimos com Helena Sarmento, ela que vai levar o seu espetáculo Tanto Mar a palco do Teatro Independente de Oeiras, já no próximo dia 21, às 21h30 da noite. A esse propósito, Helena Sarmento deixa aqui um convite muito especial.
1: Olá, o meu nome é Helena Sarmento, sou cantora e fadista e venho convidar os queridos ouvintes da Rádio Amália a estarem presentes no meu espetáculo Tanto Mar, no dia 21 de maio, às 21h30, no Teatro Independente de Oeiras. Vai ser uma celebração da ponte poética entre Portugal e o Brasil, entre o fado e a música tradicional brasileira. Vai ter fatos tradicionais também, temas autorais, poesia e outras surpresas. Os bilhetes estão disponíveis na Ticketline e também na bilheteira do teatro. Conto com vocês e até já. Vai ser bonita a festa, pá.

Helena Sarmento, ao vivo, próximo dia 21, 9:30 da noite, Teatro Independente de Oeiras. Escutámos aqui Naufrágio. Boa tarde. Daqui a pouco trago à antena a edição desta semana dos Fados da Minha Vida com a convidada Wanda Salgueiro, a não perder depois da uma. Até lá, tempo ainda para escutar, por exemplo, as vozes de Mísia com o Fado Amália, depois a Dimensão do Espanto, Walter Rolo, também o projeto Rua das Pretas com Cartão de Cidadão. Ora, tanto Walter Rolo como o projeto Rua das Pretas nas pessoas de Pierre Aderne e Ana Margarida Prado, que passaram recentemente pelo seu Bom Dia Amália. Fique por aí, bom fim de semana.

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1: A minha convidada esta semana é o exemplo vivo de que, por mais seguros que estejamos com as nossas escolhas prévias, há uma altura na vida em que podemos dar uma volta de 180 graus rumo à felicidade. Talvez possa ser este o prisma apropriado para lembrar a mudança de carreira ao abraçar o desafio da criação da VS Management, através da qual agencia e comunica vários nomes ligados à música e não só. Por aqui vamos seguir o rumo que a conversa nos for proporcionando a partir das escolhas que aqui vão ser partilhadas. Wanda Salgueiro, bem-vinda.
2: Obrigada, Catarina. Que agradeço.
1: Ora, obrigada eu por teres também aceitado o desafio, o convite para vires aqui partilhar os fados da tua vida, porque, parecendo que não, a tua vida era outra.
2: Era outra, muito, muito diferente. Até há 10 anos atrás, VS Management faz este ano 10 anos, precisamente. Até há 10 anos atrás eu abracei sempre uma carreira comercial e os últimos 17 anos trabalhei-os na EDP, um mundo completamente diferente. E um dia decidi que estava na hora de mudar e a empresa também me ajudou a sair com muita dignidade e com ajuda. E pronto, olha, abracei este desafio. Só quando saí é que pensei, ai, ai, ai, e agora?
1: Porque na altura não tinhas ainda pensado, ok, já não me preencho, já não estou tão feliz com a minha escolha, vou fazer isto. Não, na altura não.
2: Não, eu sempre fui muito feliz nas empresas por onde passei, porque sempre que não fui feliz, saí. Felizmente nunca tive que ficar onde não me sentia bem. E a EDP, de facto, foi uma empresa onde eu estive muitos anos, onde criei muitos amigos, que ainda hoje são dos meus melhores amigos, e foi uma empresa que me ensinou muito de uma área que eu não tinha de todo qualquer tipo de conhecimento. Mas quando conheci o Carlos,
1: Carlos Leitão... Ah, Carlos já fazia parte da equação.
2: Fazia. Sim. Eu lembro-me de... E foi um momento... Eu normalmente via sempre o Carlos a cantar no Clube de Fado ou em alguns concertos dele em que ele cantava e tocava. E houve um concerto em que o convidaram só para cantar. Eu nunca o tinha visto sem viola. E realmente foi muito diferente o impacto. Porque uma pessoa que canta e toca tem que dividir a sua atenção, não é? Pelas duas frentes. E quando eu vi o Carlos em palco a cantar sem viola, eu percebi que estava ali muito mais potencial do que aquilo que eu já achava. E pensei que ele precisava ter alguém que o ajudasse a transformar a carreira dele em qualquer coisa de mais sólido, porque acho que ele merecia e, portanto, o talento dele merecia. E começámos a falar sobre isso e houve um dia que ele me disse a brincar: eu não confio em ninguém, mas se tu fosses minha manager eu em ti confiava. E aquilo ficou assim um bocadinho a pensar. E há um dia que eu decidi, bom, vou ver o que é possível eu fazer para gerir um bocadinho a carreira dele, mas sem nunca imaginar que se tornasse no que se tornou. Tanto que durante 3 anos eu estive um bocadinho nos dois mundos, sempre com conhecimento das pessoas a quem eu reportava na EDP, que sempre foram muito entusiastas e agradeço-lhes imenso por isso, porque de facto eu continuava a fazer o meu trabalho e a ter os resultados que eram devidos, mas depois cheguei a um ponto que já não estava a 100% num lado e ainda não estava a 100% no outro. E senti que precisava de fazer uma escolha. E toda a minha vida eu fui assim. eu nunca pondero muitas escolhas muito importantes. Eu sigo muito o meu coração e a minha intuição. E depois de escolher e de tomar ação nessa escolha, fico a pensar, pronto, enlouqueci, passei. Tenho dois filhos que precisam imenso de mim. Tinha um emprego super estável, com muito boas condições a todos os níveis. E de repente estou ok, estou por mim.
3: É um pensamento que te assola muito esse.
2: Não, já não.
3: Enlouqueci.
2: Ah, sim.
3: Não, já não.
2: Ah, imensas vezes. Não,
3: repara como se nota já, não é?
2: Imensas vezes.
3: Ah, não, já não, sim.
2: Não, pensava que estavas a perguntar se me assolava ainda o medo.
3: Não.
2: Epá, sim. Eu sou... Eu tenho um problema, que é eu vou fazer 55 anos, mas dentro da minha cabeça eu sou eternamente adolescente, no sentido que se é para fazer, é para fazer, se é para viver, é para viver, se é para abraçar, é para abraçar. Sou muito isto. E sim, às vezes paro para pensar, mas tenho a sorte de estar rodeada de pessoas que amam essa minha faceta, me dão força e me fazem todos os dias acreditar. Porque eu estou rodeada dos melhores.
3: Em que deixas o coração levar a melhor sobre a razão.
2: Sim.
3: Mas depois, felizmente, a coisa vai...
2: Sim, sim.
3: Não é?
2: Felizmente, sempre tem vindo a correr bem. É? Graças
3: sim,
2: a Deus,
3: sim. Sim. Ora, nem mais. Ora, temos aqui muita história ainda para revelar, até porque, cá está, estávamos a falar do lado profissional e depois aqui houve um outro lado que foi surgindo. E vou querer saber sobre ele também, como é óbvio. Mas, para já, se calhar, Wanda, vamos escutar a tua primeira escolha.
2: Olha, eu começo por dizer que eu sou mesmo uma amante de fado. Não foi por acaso que eu abracei esta vertente e que acabei por me dedicar muito, muito a fadistas. Mas nem sempre eu pude usufruir desta minha paixão, porque, como te disse, tenho 55 anos e houve uma altura que não era cool gostar de fado. Então... Quando me desafiaste para este programa, eu decidi dividir a minha vida de fados em três. No meu princípio, criança muito pequenina, porque os meus pais sempre gostaram muito de fado e sempre foram a casas de fado. Nós tínhamos, os meus pais todos os anos alugavam uma casa na costa para a temporada de verão. E a nossa primeira casa, a primeira casa de que eu tenho memória, porque eu tenho dois irmãos mais velhos, era uma casa muito perto da do Carlos do Carmo. E os nossos pais, os meus pais tornaram-se amigos deles. E os filhos, por sua vez, também se tornaram amigos. O Gil e o Becas estavam mais ou menos na minha idade. Um mais novo, outro mais velho. E depois a Sila, que era da idade dos meus irmãos. E, portanto, acabámos por ter ali também uma ligação que me levou a considerar, ainda hoje, que para mim o fadista... maior de sempre é o Carlos do Carmo. Eu lembro-me de ouvir imensos fados e canções dele, não é? Porque ele também teve ali um fado, um bocadinho canção. E sei que ele teve a sorte também de ter com ele um poeta como Ari, como o Tordo, como o Paulo de Carvalho. E isso também fez com que a música dele fosse riquíssima. E foi muito difícil para mim escolher, porque eu até apontei aqui, olha... No teu poema, uma flor de verde pinho, onde é que tu moras, o fado da saudade, se poderia ser qualquer um destes, mas eu escolhi o Estrela da Tarde, porque é incrível como, por exemplo, a minha filha, que tem 20 anos, se emociona a ouvir este fado, e portanto é o Estrela da Tarde, do Carlos do Carmo.

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0: Carlos do Carmo, a primeira escolha de Wanda Salgueiro para Os Fados da Minha Vida. Precisamente foste escolhendo aqui esta forma de os apresentar, de uma forma também cronológica, não é?
1: Portanto,
0: esta tua primeira fase enquanto criança, enquanto jovem Wanda, que de repente acaba por ficar ali tão próxima de um representante, um alto dignatário do meio fado, não é? Carlos do Carmo. Tu lembras-te que idade terias por essa altura?
1: Sim, lembro perfeitamente. Eu tinha 5 anos quando os meus pais os conheceram. E depois lembro-me de ir com os meus pais ao Faia, ao Timpanas, ao Forte Dom Rodrigo. Os meus irmãos, eu tenho um irmão que tem mais 8 anos que eu, que é o Raul, e tenho o Zé, que tem mais 9 anos do que eu, e nenhum deles nunca apreciou. E eu sempre apreciei muito e não adormecia. Eu ia pequenina e não adormecia. E ficava chateada quando os meus pais não me levavam. Porque às vezes eles não me levavam, não é? Queriam vir mais tarde e tal, pronto. Mas sim, mas era mesmo muito pequena. E aí até aos meus 10 anos sempre fui me apercebendo do fato. Os meus pais nunca foram muito amalianos. Eu sei que isto é quase herege dizer, e sobretudo aqui, mas é um facto. Imagina, eles gostavam de Fernanda Maria, Lucília do Carmo, Marceneiro, Manuel Almeida, Maurício, meu pai adorava o Maurício. E portanto, eu não tive muito a ligação à Amália até chegar mais tarde ao fado. E a Amália foi mesmo muito importante na minha fase de quando cheguei profissionalmente ao fado, já falamos sobre isso. Mas sim, lembro-me perfeitamente. Depois houve ali uma altura na minha adolescência que ninguém ouvia fado, ninguém ligava a fado.
0: E nem era bom dizer, não é?
1: Exatamente, exatamente.
0: Olha-me agora, eu gostava de fado.
1: Tal e qual. Mas olha, tenho o segundo fado, tu ainda não me pediste, mas eu vou-te dizer. O segundo fado que eu escolhi, vais-te rir agora. Agora vais-te rir. Eu e o meu irmão, o tal que eu falei, o Raul sempre foi um autodidata de música, gosta muito de música e sempre tocou, sempre cantou. E nós vivíamos na Amadora, na altura, e havia um clube desportivo e cultural na nossa rua, do qual nós fazíamos parte, imagina, desde o atletismo, as marchas populares, nós fazíamos parte de tudo. E houve uma altura que havia uma espécie de concurso de talentos. E então eu e o meu irmão concorremos. Ai, eu a cantar.
0: Com certeza,
1: e ele a tocar.
0: Sim.
1: Opa, e então fui com 3 músicas. Uma, o Zé Brasileiro Português de Braga, da Alexandra, a Nini dos meus 15 anos, do Paulo de Carvalho, e, pasme-se, os 20 anos da Cidália Moreira.
0: Bem.
1: E se eu te disser que para aí com 10 aninhos eu chorava a cantar os 20 anos. É verdade.
0: Não, mas espera, tu desculpa que eu vou ter que voltar a Raul. Raul que não apreciava.
1: Não.
0: Quem é que escolheu as músicas?
1: Olha, honestamente não sei. Não,
0: não
1: me lembro.
0: Pois, como ele não apreciava o fado.
1: Não, ele sempre foi mais metaleiro, mais rock. Mas sabes que anos mais tarde, por causa do Carlos Leitão e de tudo o que vivenciámos, o meu irmão até fez parte de um concurso de fados da rádio. Sim, será? Que era da. Ai, que tem
0: sim,
1: a ver com. Sim. Tinha a ver
0: tinha
1: com a RFM e com, acho que é rádio.
0: Do grupo
1: sim.
0: Renegente.
1: Exatamente. Sim. E pronto, olha, e eu cantava esta música e resolvi trazê-la a Cidália Moreira. Acho que chama-se Primeiro Amor. Toda a gente diz 20 anos, mas na realidade chama-se Primeiro Amor.
0: O subtítulo, não é?
1: Exatamente.
0: Mas
1: exatamente.
0: É o meu primeiro amor. Amores que surgem, às vezes, já depois dos 20 anos.
1: Sim, sim,
0: mas
1: sim.
0: Que são celebrados com a mesma intensidade.

0: Provavelmente a Amadora nunca mais terá sido a mesma.
1: Opa.
0: Depois de tu e teu irmão Raul terem participado neste concurso, não voltaste a sentir esse apelo?
1: O apelo, não.
0: Do
1: não,
0: concurso? Não.
1: Não.
0: De voltar a cantar?
1: Não. Faz.
0: Mas eu posso confidenciar que a ideia de te ter como convidada neste programa já remete aqui para uma outra altura em que tu estarias a acompanhar, não me lembro se foi o Carlos, se alguém aqui na rádio, e de tu estarmos a falar de música e de eu dar conta do teu entusiasmo quando tu dizias: esta é uma das minhas favoritas, que não era do Carlos, e eu achei: olha, a Wanda, ela realmente, o fado é algo que
1: sim.
0: está nela.
1: Sim, pronto. Sim, completamente.
0: E daí depois esta minha ideia de te desafiar a vir até cá partilhares os fados da tua vida. Porque, como aqui também já o contaste, havia essa memória. E depois é curioso ver em que altura é que tu percebeste efetivamente o enorme privilégio que o terá sido também o privar ali com Carlos do Carmo naquela altura, mas se calhar com 5, 6, 7
1: Sim,
0: anos,
1: não,
0: ainda não terias
1: não.
0: essa ideia.
1: Foi
0: não
1: muito
0: é?
1: Mais tarde. Foi muito mais tarde. E digo-te, tenho imensa pena. Porque nestes 10 anos de agência e de trabalho com fadistas, trabalhei praticamente com todas as lendas que ainda estão vivas e não tive a oportunidade de trabalhar com o Carlos do Carmo. E tenho muita pena disso mesmo. Gostava muito. É assim, na realidade eu não posso dizer que conheci o Carlos do Carmo, porque eu era uma miúda e, entretanto, depois os meus pais alugaram casa anos mais tarde, 2 ou 3 anos mais tarde, noutro bairro, e não era uma relação de casa. Nós éramos todos miúdos, juntávamos todos em grupo no banco da igreja da Costa da Caparica, porque havia os mais velhos e os mais pequenos, todos tínhamos bicicleta, alguns ainda de rodinhas.
0: Era uma espécie de Verão Azul da Costa da Caparica,
1: mas em grande, porque era muita gente. E portanto, não, na altura não tive percepção nenhuma da importância sequer que o Carlos do Carmo tinha. Mais tarde tive, e é como te digo, tenho muita pena mesmo, muita pena de não o ter conhecido, porque sinto uma admiração mesmo gigante por ele, por tudo, não é só pela parte musical, mas por aquela verticalidade, a forma como ele defendia as suas ideias, concordes ou não. Eu pessoalmente tenho muito apreço por esse tipo de pessoas.
0: Os valores, não é?
1: Sim, sim.
0: Os valores que interessam a falar mais.
1: Exatamente.
0: Isso, não é?
1: E a educação, o saber estar, é uma coisa que a mim me dá muito alento.
0: Muito bem. Ora, estamos ainda por estas memórias enquanto jovem Wanda, que, pronto, houve um registro também de participação ao vivo num concurso. Será que há gravações disso?
1: Ai, acho que não.
0: Não.
1: Não. Não era muito. Estás a ver? Foi para aí há 50 anos, ok?
0: Há 50? Não, terá sido há. Acho.
1: 45?
0: Sim. Há 3, 10 anos, pois, já há 45.
1: Sim.
0: Não. Então, 45 não são 50.
1: Mas tenho fotos, por acaso tenho fotos.
0: Muito bem, muito bem. Olha, podia ser para ilustrar esta tua presença aqui.
1: Ui, e agora encontrá-las.
0: Sempre a dificuldade. Como é que é possível?
1: Olha, por acaso é uma coisa que eu tenho mesmo que fazer.
0: Organizar
1: meu
0: as
1: pai
0: fotografias.
1: Faleceu há 2 anos e a minha mãe entrou num lar, infelizmente, e por acaso é uma coisa que eu tenho uma mala inteira cheia de fotografias que não estão em álbum e que eu tenho mesmo um dia destes que tratar disso.
0: Aí pode ser um misto, não é?
1: É.
0: Pode ser um misto de tempo e de daquela,
1: ainda não tive coragem.
0: Aquela boa dose de coragem que é preciso ter.
1: Tal
0: para,
1: e qual.
0: Não é?
1: Tal
0: para
1: e qual.
0: Vivência e o arrepiar. Bom, então, tu falavas em três ou eram 3 etapas?
1: Sim, ainda estou aqui, vou só terminar a primeira etapa.
0: Exatamente, sim.
1: Com...
0: Portanto, passámos por Carlos do Carmo, Cidália.
1: E Cidália Moreira. E a seguir vem um fadista... que eu, na realidade, eu não posso dizer que tenha assim, uma espetacular admiração por ele, mas cantou para mim a música que até hoje, eu acho que até hoje, há dois fados que eu gostava muito que o meu artista principal gravasse e que ele diz que não é capaz, que é o Ausente, do Custódio Castelo, e o Roseira Botão de Gente, do Vasco Rafael. Este tema é incrível, porque eu lembro-me de ser muito pequena, não ter consciência nenhuma
0: do que é que estava a ser dito,
1: e eu ficava emocionada. E anos mais tarde, ouvi, a única vez que ouvi cantado pelo Carlos no Clube de Fado, e correram as lágrimas pela cara abaixo, e portanto este fado tinha que estar aqui. Porque para mim é assim, uma brutalidade de poema e de força e de interpretação, e é uma ode a nós mulheres, não é?

0: aqui também a lembrar a magia da poesia que nos afeta. E de que maneira? Quando nos ataca os sentidos e perdemos a chorar, rompemos a chorar.
1: Tal e qual.
0: Às vezes, lá está, precisamente, que não falam a mesma língua, mas que sentem o que ali está a ser cantado da mesma forma e que se emocionam tal como nós. Vamos de emoção em emoção. Ora, há pouco espreitávamos aqui já este outro lado, portanto, esta tua mudança de vida rumo ao agenciamento, são 10 anos de agência, a celebrar também em 2026. Sinto que a par disto, eu não sei se queres deixar a história romântica que entretanto foi acontecendo em paralelo, queres deixar depois para a terceira fase?
1: Olha, se a Mariana Bobon estivesse aqui, já estava a dizer: ai, eu fico tão emocionada a ouvir esta história.
0: Podia ser um fado.
1: Podia.
0: Olha, como é que o Carlos ainda não. Não? Não.
1: Sim.
0: Não o convém. Já?
1: Já.
0: Qual?
1: 2013.
0: É o 2013?
1: É o fado com que vou fechar esta.
0: Assim, mas consta, olha, agora não
1: consta.
0: Não constava.
1: Consta,
0: ai, como
1: consta,
0: é que é?
1: Consta.
0: Ai, é o 2013.
1: Sim, é o 2013.
0: Pronto, então já lá vamos.
1: Já lá vamos, já,
0: já lá
1: vamos.
0: Já lá chegaremos. Então, a que fase agora passamos?
1: Olha, passamos. Pronto, depois houve ali uma adolescência que o fado teve completo. Não,
0: oh, não, nada rebelde.
1: Nada. Eu fui uma santinha, praticamente.
0: Muito pacata.
1: Sim, não. Fazia tudo o que era suposto, dediquei muito ao desporto, fiz dança jazz durante muitos anos, de forma muito intensa, e representava um clube, que era a Estrela da Amadora, e mais tarde a Johnson & Johnson, super, num produto meio marketing, direto, através da dança jazz. E, portanto, a minha adolescência foi muito pouco interessante.
0: Olha que nada disso, pelo contrário. E, por exemplo, os teus irmãos mais velhos também eram dados a esse lado, o lado do desporto.
1: Não.
0: O Raul era autodidata em termos de música.
1: Não. Não. O Zé fez remo, mas de uma forma muito pouco... Pronto, só mesmo para fazer atividade física. E o Raul nunca foi ligado a isso. Eu entrei muito cedo, primeiro na Académica da Amadora. A Amadora tinha um bocadinho essa vertente. Havia ali eu acho que tem a ver com os tempos também, não é? Nós brincávamos na rua, brincávamos todos juntos, depois íamos todos juntos para a escola, depois íamos todos juntos para o clube fazer qualquer coisa. E no caso, duas ou três meninas faziam na altura ginástica rítmica, e foi por aí que eu comecei. E depois fui com a dança jazz até muito tarde, até aos 20 anos, sempre a fazer. Fazia 3, 4 treinos por semana, portanto. Não fumava, não bebia, era muito interessante.
0: E não dava margem para muito
1: não é?
0: Tens saudades desse o tempo da dança? Ou sempre podes voltas a ela?
1: Não. Eu sempre fui muito, muito saudosista. Porque saí sempre muito ao meu pai, ao feitio do meu pai. Meu pai era muito saudosista. Mas a meados da minha vida, aí pelos 40 anos, percebi que não vale a pena olhar para trás. Mesmo. Não vale. Nós fazemos as escolhas que fazemos, vivemos o que temos para viver, e acho que temos que olhar para a frente. E a partir daí criei uma nova forma de estar na vida, e portanto olho para esses tempos com um sorriso muito grande, mas não tenho saudades. Eu na realidade não tenho saudades de nada, a não ser quando os meus filhos eram pequenos. O resto...
0: Pronto, a imagem de ver Wanda tomando conta de uma pista de dança por estes dias
1: dificilmente se torna realidade.
0: Não, até porque eu estava a imaginar tu a arrastares Carlos para a pista de
1: dança. Ui, ui,
0: ui. Ênfase em arrastar.
1: Também não é muito dado ao seu pé de dança.
0: Bom,
1: mas então...
0: Vai. Sim.
1: Aí, por finais da minha adolescência, começo a ouvir, por exemplo, Marisa, Ana Moura, Dulce Pontes, e começo outra vez a vir o bichinho, ok? E vou... Trouxe aqui dois fatos, um da Dulce Pontes e outro da Ana Moura. Posso dizer já os dois? Já
0: me estou
1: a acelerar.
0: Já
1: me estou a acelerar.
0: Sim, estamos a apresentar.
1: No caso da Dulce Pontes, eu poderia trazer imensos. E pensei trazer um da Amália, porque, pronto, pensei, eu devo ter sido a única convidada deste programa que não vai trazer um fado da Amália. Mas honestamente, 10 fados é muito pouco.
0: Não, não, e tu repara, são partilhas de coração, portanto,
1: É um bocadinho.
0: É honestidade acima de tudo, claro.
1: Mas pronto, imagina, podia ter trazido a lágrima, a estranha forma de vida, porque a Dulce Pontes, para mim, é uma das grandes vozes. Não é só do fado, é de Portugal. Mas por isso mesmo trouxe o amor a Portugal, que não sendo um fado, é uma canção que eu gosto muito, muito particularmente.
0: Muito bem, escutemo-la então também aqui pelos fatos da minha vida.

0: Esta balada que te dou.
1: Linda, linda.
0: Linda, linda, exatamente. Linda, linda, que foi precisamente a proposta trazida, mais uma, por Wanda Salgueiro, aqui aos Fados da Minha Vida. A voz impactante também, de Dulce Pontes. Aliás, falavas há pouco no impacto que tem e que teve na altura.
1: Sim.
0: Tu ouvires o Carlos Leitão com a guitarra, com viola ou sem viola, o impacto que
1: a voz
0: teve
1: tem
0: em ti. E é um bocado isso também. Também,
1: sim,
0: não é? É esse impacto que depois carregamos pela vida toda.
1: Eu há pouco dizia, tem off, que, como sabes, para além da minha agência, eu faço a direção artística da Adega Machado e do Clube de Fado, e ao fim destes anos todos a assistir, continuo a ficar sempre emocionada quando vejo pessoas estrangeiras que não percebem uma palavra de português e que choram a ouvir alguns intérpretes a cantarem fados. É impressionante. Não se explica. Não se explica, não é? É uma coisa que é o que é. Eu sempre preferi a música melancólica. Gosto de música alegre, imagina, para dançar, lá está. Mas para ouvir, no carro, em casa, é sempre música calma e normalmente melancólica.
0: Tu achas que será esse teu lado que entretanto arrumaste de saudosista que te poderá levar para aí, para a melancolia?
1: Olha, francamente não sei. Porque eu, se me perguntares assim, quais são as tuas principais características que definem, sem sombra de dúvida, a alegria?
0: Posso-te perguntar.
1: Sou uma pessoa muito alegre mesmo e entendo que a felicidade não é a vida toda, são momentos, aproveito-os à loucura e digiro as tristezas que tive e que tenho e que vou ter, porque a vida é mesmo assim. Não sei, mas na realidade é uma coisa que me vem de pequenina, lá está. Eu sei, porque senão não teria gostado de fado tão pequenina, não é? Não sei explicar. Se calhar um dia, sentada numa cadeira de psicólogo, pode ser que chegue lá.
0: A análise, exato. A tua pequena análise interior levar-te a responder a isso mesmo. Ora, a próxima proposta também terá o seu quê de melancólica?
1: Opa, tem. Olha, eu, uma das vozes que sempre mais gostei e mais me emociona é a da Ana Moura. Tenho pena, por aquilo que já expliquei até agora, que a Ana tenha alterado o seu percurso de carreira, se bem que é só mesmo pena enquanto ouvinte, porque claramente é a opção dela e o mais possível, mas houve, a partir de uma determinada altura, não é a Ana Moura que eu gosto do ponto de vista de música. Mas agora, no último disco dela, A Casa da Guilhermina, ela tem um fado que é brutal, na minha opinião. E, portanto, em vez de ir buscar um lá atrás, apesar de estar a falar da Ana nesta fase ainda de adolescência, jovem adulta, escolhi este porque, de facto, para mim é uma música brutal. Chama-se Sozinha Lá Fora.

0: Ana Moura também aqui, numa das partilhas de Wanda Salgueiro nos Fados da Minha Vida, e noto que duas em três, uma vez que foste associando três músicas por fase, jovem, não rebelde, como já o disseste, Wanda, traz estas escolhas que são pautadas precisamente por este teu lado mais sentimental,
1: sim,
0: não
1: sim,
0: é?
1: Sim.
0: Primeiro com a Dulce, agora com a Ana, o quê? Será que a terceira também nos traz este lado ou já é um bocadinho mais up-tempo?
1: Olha, a terceira já passa, já faz a ponte entre a minha vida antiga e a nova.
0: Ok.
1: Eu só assim, muito rapidamente, quando eu decidi que, ok, vou ver se posso ser manager do Carlos, eu tinha muitos conhecimentos da área comercial e de algum marketing, mas não tinha conhecimentos nenhuns da indústria da música. E senti que precisava de buscar conhecimento a algum lado. E então, através de uma amiga, conheci o diretor-geral da ETIC, da escola, e estive a ver os programas que eles tinham de cursos, que eram todos diurnos e de 2, 3 anos, e marquei uma reunião com ele. E então fui falar com ele e disse: olha, eu preciso de um curso para mim, à noite, e que tenha isto, isto e isto, dos vários cursos que eles tinham.
0: Escolha, escolha, agora escolha. Pronto. Foi uma experiência de agora escolha.
1: E
0: não é?
1: ele riu-se muito e disse: então, mas porquê? Pronto, eu expliquei-lhe de forma sumária o que pretendia. E ele disse: ok, então deixa-me pensar e eu entro em contacto consigo. E passado 2 semanas mandou-me um e-mail a dizer: olha, nós queríamos mesmo fazer um piloto de um curso, qualquer coisa à volta de marketing musical, e se calhar a Wanda vem em boa hora no sentido de ser um bocadinho o nosso piloto. E então fez uma proposta que envolvia 4 managers, um curso com 4 managers do mercado, com determinados horários, determinados custos e determinados compêndio académico, digamos assim. E eu olhei para aquilo e pensei: bom, não, o que eu quero é fado, porque eu nunca imaginei que a minha vida se tornasse no que se tornou. Eu achava que ia continuar na EDP e que ia gerir a carreira do Carlos.
0: Sim,
1: ponto.
0: Sim.
1: Era disto que se tratava em termos de objetivos na altura. E então disse: olha, eu preciso deste, disto e disto, e eu destes 4 managers só quero um, que é o Hélder Motinho. Porque o Hélder Motinho era o único que estava no fado, os outros não. E ele: ok. E assim foi. E há um dia, eu não conhecia o Hélder lado nenhum, há um dia que, pá, coincidências ou não, porque eu não acredito em coincidências, numa outra vertente completamente da minha vida, estou a falar com uma pessoa que é um bocadinho uma guru que eu tenho, que do nada me fala do Hélder Motinho. Pá, foi mesmo assim, tipo, pá, isto não é por acaso.
0: Okay.
1: Pronto. E então lá comecei, no curso com o Hélder.
0: Ah, isso é professor, Hélder.
1: Sim, foi meu professor, meu mestre, como eu digo. E nessa altura ele tinha editado o Manual do Coração, o disco. E ofereceu-me, e eu ouvi-o no carro. E a minha filha, na altura, portanto, a Margarida tem hoje 20, portanto, a Margarida teria uns 8,
0: depois, 8 por aí, não é?
1: Mais ou menos,
0: sim,
1: 8 ou 9.
0: Em 2016 saiu o disco.
1: E a Margarida, um dia, do nada, começou a cantar o Manual do Coração, o tema, e cantou o tema todo. Pá, e parecia um boneco animado, que ela tinha assim a vozinha muito. E eu gravei e depois mandei para o Hélder, pronto. E apesar de, lá está, não seria um tema que eu à partida escolheria, é este tema que me

0: E dançámos aqui, nos últimos minutos, ao som do professor Hélder Moutinho.
1: Tal e qual.
0: A Wanda aqui a partilhar também um outro capítulo da sua vida, da sua já nova vida, abraçando aqui este desafio. Há pouco, tu já falavas precisamente do outro desafio, porque se é para... Não é? Se a pessoa vai-se desafiar ela própria, aproveita e lança-se em várias frentes. Porque... A agência surgiu, entretanto, paralelamente, ou não, uma vez que, na verdade, se fôssemos olhar um bocadinho na perspectiva do ovo e da galinha, na verdade, o que nasceu primeiro foi o acompanhamento da carreira do Carlos.
1: Sim,
0: não é?
1: Foi, depois a agência, foi por aí que isso começou, sim.
0: E depois esta tua ligação à Adega Machado
1: e ao Clube de Fado, sim.
0: Porque também terá sido um desafio impactante, ou não?
1: Olha, eu olho para trás... E este ano estou a fazer um bocadinho isso, exatamente porque fazemos 10 anos. Eu olho para trás e eu sinto que eu trabalhei muito para chegar, eu e a Cátia Garcia, que me acompanha praticamente desde o primeiro dia, e o Carlos, naturalmente, e todas as pessoas com que eu fui tendo a sorte de trabalhar. Mas no meio do trabalho, que eu sei que fiz, e fiz o melhor que eu sabia e que eu podia... e que eu acho que trouxe amor, trouxe muito respeito por aquilo que faço, porque não sei fazer de outra maneira. Mas eu sinto que tive uma estrelinha de sorte, porque houve um conjunto de pessoas que confiaram em mim antes de mim própria, que terão visto algo em mim que eu não sabia que tinha neste enquadramento. Eu não sou modesta, mas também não sou vaidosa. Acho que tenho consciência do valor que tenho e daquilo que eu faço, porque faço sempre com o máximo de rigor possível. Mas sinto mesmo que houve pessoas que me ajudaram.

0: e que algumas hoje em dia já não lidamos por outras
1: razões, claro.
0: razões, mas que nunca me vou esquecer
1: Do quão
0: do quanto
1: importantes
0: o
1: foram,
0: importante.
1: não é?
0: Olha, desde logo o Luís Montes, que quando me conheceu desafiou-me para também no meu dia de anos, há pouco estávamos a falar do meu dia de anos, para criar o tributo de homenagem à Amália Rodrigues para o centenário. E que eu lembro perfeitamente dele me estar a perguntar, dele me estar a dizer, e eu dizer-lhe, ok, eu ouvi o convite, e depois no fim disse, porque isto teria envolvimento também com a Fundação Amália, eu disse, ok, tenho uma pergunta, e ele diz, porquê eu? E ele ficou surpreso, porquê tu? Porque não tu? E eu, não, mas porquê eu? Porque assim, há tanta gente no mercado, não me conhece, nunca trabalhou comigo. Porque eu? E ele disse-me uma coisa que ainda hoje me dá muita força. Porque eu olhei para ti e vi que tu não tinhas nada na manga. E o meio precisa disto. E é tal e qual isso. Terei muitos defeitos, farei muita coisa mal, com certeza absoluta, mas nunca tenho nada na manga. Aquilo que eu faço é aquilo que eu sou. Para o bem e para o mal.
1: Não há aqui uma agenda escondida,
0: Não,
1: não é?
0: nada. Depois, mais tarde, não, logo no início também, Miguel Capucho, eu até vou falar um bocadinho sobre uma coisa que aconteceu e por isso trago aqui um fado. E mais tarde, já depois da pandemia, o Nuno Fernandes, que é o diretor-geral da Fado and Food, que tem o Café Luso, a Adega Machado e o Clube de Fado, que também, não sei muito bem porquê, até hoje me belisco. Me convidou para tomar conta primeiro do Clube de Fado e há um ano atrás acumular a adega. E estas são três pessoas que eu enumero porque foram mesmo pessoas que acreditaram em mim sem eu ter bem noção daquilo que me estavam a propor. E pronto, e fiz, e felizmente correu muito bem e deu-me imensa bagagem.
1: Era isso que eu te ia dizer, porque há uma diferença entre fazer esse tipo de convite a uma banda que está a começar, a
0: Claro,
1: esta banda que está a celebrar
0: claro.
1: 10 anos de agência, não é?
0: Sim, claro que sim. Eu hoje em dia já sei, pelo menos, eu lembro-me do Carlos uma vez, pai, sei lá, há uns 2 anos me ter dito assim: quando é que tu vais deixar de dizer que és nova neste mercado? E caiu-me um bocadinho a ficha. Nessa altura caiu-me um bocadinho a ficha, porque é verdade, porque como era uma coisa que eu não dominava. E que eu tive que aprender a fazer. Eu não tive ninguém. Claro que o Hélder me ajudou, aliás, até no final do curso ele convidou-me e fui meia dúzia de vezes para o escritório dele, um bocadinho quase estagiar, para ver como é que funcionava uma agência, e isso para mim tem um valor incalculável. Já disse isto muitas vezes ao Hélder, aquilo que ele me deu, o dinheiro que eu paguei pelo curso, não, porque tem um valor que não é dinheiro. Pronto. Foi sobretudo uma grande dose ilusória de que eu já estava capaz. Porque depois, quando cheguei ao meio realmente e comecei a trabalhar, percebi que tinha um mundo para aprender, de uma área que nada tinha a ver com todo o meu background profissional. E, portanto, sinto sempre que estou em aprendizagem.
1: Isso não é bom também.
0: Eu
1: É
0: acho
1: quase,
0: que sim.
1: não é? É um bocadinho quase como aquelas borboletas que
0: Sim.
1: sentimos de nervoso quando vamos fazer alguma coisa, apesar de já a fazermos há anos,
0: Sim.
1: não é? Mas é bom, não é? Não perder esse outro lado.
0: É, até porque eu tenho tido a felicidade, lá está, se eu olhar para a minha agência do zero ao dia de hoje, eu fiz imensas coisas que nem nos meus melhores sonhos eu poderia imaginar. E portanto, o que eu sinto sempre é que se até agora foi tão bom, o futuro será. De certeza absoluta melhor, não é? Porque agora eu já tenho um portfólio que fala por mim, que fala por nós. E esse portfólio ninguém me pode tirar, não é? Eu digo isto muitas vezes à Cátia. A Cátia é muito engraçada. Nós temos coisas muito iguais e temos coisas completamente diferentes. E isso é ótimo, porque dá às duas uma capacidade pessoal e profissional de nos motivarmos, de nos puxarmos uma à outra.
1: Mutuamente, sim.
0: E a Kátia nunca teve na área comercial. A Kátia é licenciada em marketing e sempre teve ligada ao marketing. Sim. E nós este ano criámos aqui uma dinâmica diferente e a Kátia dividimos os projetos pelas duas. A Kátia ficou com os projetos que não são fado, uhum. E eu fiquei com a parte do fado, porque tínhamos que fazer isto, senão às tantas era uma confusão. E eu acho-lhe imensa piada porque ela, imagina, ela manda uma proposta hoje de manhã e amanhã diz-me, mas eles ainda não responderam. E eu, mas olha, eles não vão responder nem hoje, nem amanhã, se calhar nem para a semana, se calhar nem para o mês que vem.
1: Sim, eu compreendo, a Pronto. Kátia. Sim, Pronto. Eu compreendo,
0: E isto Sim. é engraçado porque lá está, nós trouxemos para a agência o nosso background profissional, o nosso feitio, que aí nós temos coisas onde somos muito iguais. Nós olhamos para o que nos importa são as pessoas, somos muito pouco mercenárias, às vezes devíamos ser um bocadinho mais. E alegramos-nos muito com coisas pequeninas. Nós ficamos sempre muito felizes com
1: pequenas
0: qualquer coisa.
1: Exatamente. Claro, fazem
0: e tem sido assim. Tem sido assim.
1: E ainda bem que assim é, porque se a pequena conquista deixar de. Se começares a olhar para ela do género, ah, está bem.
0: Ah, não. Não eu acho que isso nunca vai acontecer.
1: Já é um sinal de que algo já foi.
0: Dou demasiado valor, pois. Sabes? Dou demasiado valor à felicidade que tenho de fazer uma coisa que gosto. Da qual dependo integralmente, mas que também depende de mim para ter sucesso. Eu acho que é uma grande diferença entre ter um negócio próprio e ser empregado de alguém. Eu sempre pus muito de mim em tudo o que fiz, não consigo ser de outra maneira. Mas, efetivamente, naturalmente, quando tu estás numa estrutura, por exemplo, nomeadamente como a EDP, há uma data de coisas que tu não vais criar. Está criado e vais ter que fazer assim, concordes ou não, identifiques-te ou não, não é? E eu há 10 anos que estou num processo de criação que tem só a ver comigo. E isso é uma coisa que, lá está, não há preço. É
1: impagável, exatamente.
0: Não há preço, é só valor mesmo. E todos os dias eu me levanto da cama super motivada para trabalhar e isso é espetacular.
1: Muito bem, vamos então partilhar aqui mais uma proposta escolhida por ti.
0: Olha, em 2018, o Miguel Capucho desafiou-me a fazer o road management de um concerto. Olha, miúda, eu tenho isto assim, sim, eu não posso ir, tu podes? E eu, posso.
1: Foi a primeira? Foi a primeira experiência de road manager?
0: Foi.
1: Okay.
0: E eu, ok. Então, olha, em princípio vai ser em março, mas eu depois dou-te novidades. Está bem, pronto. E continuei a minha vidinha. E confesso que nem nunca mais me lembrei disso. E passado uns tempos o Miguel disse, olha, é agora, vai ser, neste dia, a esta hora. E vai ser assim. Ok, então o elenco era. Para já, era uma homenagem à Maria da Fé, em Viana do Castelo, em que nós iríamos numa sexta-feira e voltaríamos no domingo. E o elenco era a própria Maria da Fé, o João Braga, a Cátia Guerreiro, o Jorge Fernando, a Fábia Rebordão, a Ana Maria Alves. E nós íamos tratar daquilo.
1: Uns nomes que tinham começado há pouco tempo.
0: Sim,
1: pessoas...
0: Não
1: era ainda...
0: Sim. E pronto. Opa, e foi absolutamente maravilhoso. Foi espetacular. A homenagem que fizeram à Maria, eu não conhecia a Maria da Fé, a não ser de vista, porque por acaso o Carlos teve uma casa mesmo ao pé do Senhor Vinho, mas nem sequer era boa tarde, pronto, nem, não tínhamos qualquer tipo de relação. Eu lembro-me, a homenagem foi, eu já vi muitas homenagens, poucas homenagens tão bonitas como eu vi que fizeram à Maria da Fé naquele dia. Lembro-me de estar na pontinha do palco à espera dela e de pensar, não era eu que devia estar aqui, deviam ser as filhas. Porque foi lindo, maravilhoso. Caía umas lágrimas pela cara abaixo, lá está, lamechas. E isto foi no sábado e no domingo estávamos a tomar um pequeno almoço e lembro-me como se fosse hoje. De alguém dizer, ah, eu nunca tinha falado, eu nunca tinha sabido de vocês, VS Management, vocês estão cá, têm a agência há muito tempo, e antes de eu responder, a Maria da Fé virou-se e disse assim, vê-se bem que estas meninas têm um grande traquejo. Olhe que eu já partilhei palcos com muita gente, já fiz muitas viagens, eu nunca tive o tratamento que vocês me deram. E eu olhar para a Cátia, a Cátia olhar para mim, nós dizemos a verdade? Ou ficamos caladinhas? Dissemos a verdade, claro, e até hoje. Já trabalhei muitas vezes com a Maria da Fé. É uma pessoa que eu adoro. É maravilhosa. É uma cuidadora de pessoas como raramente eu vi neste mundo do fado. É um talento brutal e pronto, e é uma pessoa porque eu tenho um carinho mesmo muito, muito, muito especial. Eu podia trazer aqui muitas coisas, não é? Valeu a pena, o errei, até que a voz me doa, mas eu escolhi o meu Portugal, o meu amor, porque a vez que eu a ouvi ao vivo a cantar, isto foi numa homenagem que nós criámos com a Alexandra, com a Lenita Gentili e com ela. E lembro-me como se fosse hoje, foi brutal. E mais tarde, nas Lendas do Fado, que fiz no Coliseu dos Recreios, outra brutalidade. E, portanto, meu Portugal, meu amor.
1: Aqui também quase o teu reconhecimento, não é? E acabou por ser Maria da Fé quase a tua madrinha também, neste
0: foi um bocadinho sem saber. Manager, sim, foi um bocadinho, porque eu lembro-me de ir desse concerto e chegar a casa e tipo beliscar-me. Será que isto aconteceu mesmo? E eu já tive muitos momentos desses e acho que vou ter mais, porque para mim a questão não é o mediatismo das pessoas, ou se as pessoas são mais ou menos famosas. Eu não me interessa nada com isso. Para mim interessam-me as pessoas, o talento que têm e a dimensão humana que têm. E a Maria da Fé, sem sombra de dúvida, tem uma dimensão humana sobre-humana.
1: Escutem-me então.

0: E nesta viagem aqui também, que o é, pela vida da Wanda Salgueiro, minha convidada pelos fados da minha vida, fizemos aqui esta primeira experiência pelo Road Manager, que correu, esta tua vertente, que correu muitíssimo bem,
1: correu.
0: Entretanto já variadíssimas ocasiões se seguiram. Tens um capítulo favorito? Não. Dentro desta tua fase e dentro da própria agência,
1: sim, eu estou a perceber a pergunta.
0: Há algo que, ou seja, eu sei que te entregas de igual forma a todos os capítulos, mas haverá algum destes separadores pelo qual nutras um carinho especial? O lado de andar na estrada, o do agenciamento, o de dar a conhecer este ou aquele nome?
1: Olha, eu gosto muito da parte da comunicação com a comunicação social, porque é um grande desafio, porque hoje em dia há um manancial de artistas imenso para o país que temos, já há poucos espaços para podermos divulgá-los, seja em televisão, seja em rádio, seja na imprensa escrita, porque hoje está muito digital e, portanto, é naturalmente que as rádios, as televisões, os jornais, as revistas acabam sempre por optar mais por nomes mais mediáticos que vendem mais. Pronto, e é o que é e está tudo certo. E como nós não temos nomes mediáticos, cada vez que nós conseguimos uma entrevista num programa, uma página num jornal, é sempre uma grande vitória. E gosto muito disso, gosto da sensação de conseguir isso.
0: Pequenas vitórias,
1: exatamente,
0: há pouco,
1: exatamente.
0: É?
1: Pronto. E é uma coisa que eu gosto de acompanhar. Depois, gosto também, há uma coisa, e nós neste momento estamos com um novo projeto que não tem nada a ver com o fado, e gosto disso, que é aquela coisa de começar do zero com um artista, independentemente do histórico que ele tem, das empresas com quem já tenha trabalhado, pegar num artista e agora vamos trabalhar
0: à tua forma,
1: da nossa forma, em consonância com aquilo que ele quer, naturalmente, claro. Porque para mim os artistas são soberanos, porque independentemente das agências que tenham, a carreira vai ser sempre a deles. Podem ter uma agência por ano diferente, a carreira é sempre a deles e a vida é sempre a deles, portanto para mim são soberanos. Na realidade, se eu pensar, eu gosto de tudo. O que é que eu não gosto? Epá, aquela tal coisa de não responderem.
0: Lá está,
1: sim,
0: pronto.
1: Porque toda a minha vida profissional eu fui comercial. E, de facto, eu tenho uma consciência de que eu sempre aprendi que as pessoas não podiam ficar sem resposta. E ainda hoje, eu acho que muito pouca gente me pode acusar nestes 10 anos de eu não responder. Seja ao que for. Imagina, um artista manda-me uma mensagem no Instagram ou um e-mail a pedir para eu agenciar. E mandam-me discos ou mandam-me, enfim, o que for. Eu sou incapaz de não responder. Mesmo que eu não tenha, ou não tenha interesse, ou não tenha possibilidade, ou não seja um género que eu me identifique, eu não sou capaz de não responder, porque acho que uma resposta é aquilo que qualquer ser humano merece, nem que seja, olhe, não dá.
0: Pronto. É esse lado também, que às
1: Sim.
0: vezes vai faltando, não é?
1: Não é às vezes, é muito, muito, muito. As pessoas, quando não têm interesse, ou quando não têm interesse imediato, a maior parte não responde. E isso de facto é chato, porque depois tu não sabes se a pessoa recebeu.
0: Claro,
1: tu nem sabes se a pessoa
0: ou
1: recebeu, não é?
0: não.
1: Pronto. Ou se ficou lá no meio de um manancial enorme, ou se foi para spam, ou whatever. Pronto. Mas pronto, mas também é o que é. Já me habituei, não me chateia nem me magoa. Chateia-me um bocadinho, mas não fico presa a isso. Acabou. Solta-se o barco e segue-se em frente, porque também há tantos contactos para fazer.
0: Lá está.
1: Não se pode perder tempo
0: não
1: com
0: vais,
1: quem não responde.
0: Precisamente. É mesmo por aí. Ora, em termos de respostas, qual será a próxima resposta a este desafio?
1: Olha, eu tenho aqui uma data de nomes que foram muito, muito importantes para mim, e com quem tive a sorte de trabalhar: o Rodrigo, a Celeste Rodrigues, a Maria Armanda, e portanto eu tiraria, sem sombra de dúvida, um tema deles. Da Amália também traria naturalmente, mas como te digo, é difícil escolher. E tentei de facto ser muito fiel àquilo que é um bocadinho o meu percurso. Quando eu conheci o Hélder, conheci também alguns nomes mais recentes do fado. E duas das pessoas de quem ele mais me falava eram um recente e um anterior, já falecida, que era a Beatriz da Conceição e a Gisela João. E a Beatriz da Conceição e a Gisela João, depois, a seguir à Beatriz, cantam um tema que é outro tema que ouvi também o Carlos cantar pela primeira vez e que chorei ao ouvi-lo cantar pela primeira vez e que para mim, sem sombra de dúvida, é um tema brutal, que é o Voltaste. E então eu escolhi a Gisela João, no Voltaste.
0: Muito bem, escutemos-la então nos próximos minutos.

0: Gisela João aqui também pelos Fados da Minha Vida, os Fados da Vida de Wanda Salgueiro, minha convidada esta semana, a voz de Gisela João. Voltaste, outro tema que também marca, e de que forma, quando escutamos, seja em que voz for, mas que nos marca. Tens ideia, até precisamente deste lado do desafio de estares presente com nomes, com vozes, na Adega Machado, no Clube de Fado, de algum nome que nunca tivesse escutado e de te ter arrebatado? Há todo um manancial de possibilidades. Pode ser por aí, mas pode ser, ter sido noutro sítio qualquer, não sei.
1: É assim, eu quando fiz. Houve uma altura, o Miguel Capuz também me convidou para fazer a produção de uns concertos que se fazia no Mercado de Cascais. Uhum. E nessa altura acompanhei anualmente muitos nomes e tive a sorte de ter num dos concertos a Celeste Rodrigues, já muito velhinha, não é? Já muito perto do fim, e foi uma pessoa que me marcou imenso, primeiro porque era uma pessoa super lúcida com aquela idade, depois porque era uma pessoa que não tinha nenhum tique de vedeta. É incrível. Eu lembro-me que estava um dia brutalmente quente, porque era sempre no início de agosto, estavam para aí 40 graus. E como o mercado de Cascais é assim meio fechado, aquilo faz tipo uma estufa. E não tem como, porque não tem ar-condicionado, porque sendo fechado é aberto. E eu estava muito preocupada com a Celeste e com o João Braga, que estava também nesse concerto. O João eu já tinha conhecido anteriormente, Natal, homenagem à Maria. Sim. Da Fé. Também nos tornámos amigos até hoje. Um homem engraçadíssimo, com um sentido de humor brutal, que eu adoro. Mas eu estava a trabalhar pela primeira vez com a Celeste Rodrigues e eu não a conhecia sequer. E lembro perfeitamente, eu estava mesmo preocupada no sentido de garantir que a senhora estivesse bem e que estivesse confortável, tal e qual. E eu lembro-me que ela, às tantas, agarrou-me assim na mão e disse: "Oh, filha, não se preocupe comigo, trata aí dos mais novos."
0: Já achando que, sinceramente, se calhar os mais novos iam queixar mais.
1: Exatamente.
0: Não era.
1: E foi uma pessoa que, e nesse dia, ela a cantar à noite, sentada, marcou-me imenso. Estou-me a lembrar de outra pessoa que eu também não trouxe aqui um fado dela, mas que também 2 anos antes de falecer, a Maria da Nazaré. O Carlos Menezes fez uns concertos em Évora e pediu-me para eu ajudar na produção, e era sobre o lançamento de um disco dele, com contrabaixos. São só dois contrabaixos, são dois contrabaixos. E ele convidou para esse disco a Nani Medeiros, que hoje em dia trabalha comigo na Adega Machado, uma voz de mel, e a Maria da Nazaré. E eu já tinha ouvido a Maria cantar, por exemplo, no Bacalhau de Molho, mas já não a ouvi há alguns anos. E a Maria da Nazaré sentada num banquinho a cantar à capela, só com contrabaixo, numa igreja, foi qualquer coisa de extraordinário mesmo. Acho que são assim as pessoas que eu me lembro de mais me terem emocionado. Depois houve um concerto que eu vou agradecer para sempre a Deus ter podido fazer, que fui produtora logo a seguir à pandemia, que foi As Lendas do Fado, em que escolhemos 8 grandes lendas ainda vivas, graças a Deus, ainda estão todos, e que os juntámos todos. Aliás, foram 9 lendas, porque foi apresentado pelo Júlio Isidro.
0: Ah, já está, com certeza.
1: Que é outra pessoa que eu dou mesmo graças a Deus ter conhecido, e de poder considerar amigo, a ele e a Sandra, a mulher, porque são duas pessoas excepcionais. E que foi As Lendas do Fado, no Coliseu, e que eu ouvi a Maria Armanda a cantar o Fado Primavera, que é assim uma coisa do outro mundo, ficará para sempre na minha memória como uma coisa mesmo espetacular.
0: Muito bem. Arrebatada, QB, Wanda Salgueiro, aqui também a partilhar histórias do coração. Ora, e de que, qual será a próxima história aqui ilustrada?
1: Olha, a próxima história, que me perdoem todas as fadistas da geração mais nova, se bem que ela diz que não é da geração mais nova, mas eu acho sempre que ela é da geração mais nova. Há muitas miúdas miúdas sem qualquer desprimor, que eu admiro muito, que cantam hoje em dia, a Sofia Ramos, a Terezinha Landeiro, a Beatriz Felício, a Silvana Pérez. Há uma imensidão de vozes que eu gosto muito, a Sara Paixão. Estou-me a tentar, para não me esquecer de nenhuma, mas se eu me esquecer, não é por mal, é porque de facto.
0: Não é, exatamente. Não está, exatamente. Ela não tem na cábula, portanto.
1: Tal e qual. Mas que eu tenho gostado, gosto muito de as ouvir e gosto muito de acompanhar a sua evolução. Mas há uma que para mim me enche as medidas. Sou suspeita, porque trabalho com ela também praticamente desde o primeiro dia da nossa agência, mas que eu acho que é mesmo do outro mundo, porque ela tem uma capacidade rara, que é, ao fim de cerca de 8 anos, eu julgo que nós estamos a trabalhar juntas há 8 anos, e de eu ouvi-la a cantar os mesmos fados, ou seja, imaginem, há 3 ou 4 fados que a Tânia Oleiro os canta sempre nos concertos, e eu já fiz variadíssimos concertos com ela, e sempre que o canta tem uma intenção tal que me volta a emocionar, e eu acho que isso
0: é especial.
1: E pronto, é a nossa princesa. Nós, eu e a Cátia, costumamos dizer que é a nossa princesa. A par desta princesa temos um príncipe, que é o Bruno Chaveiro,
0: agora com os seus longos caracóis,
1: exatamente, que está connosco também desde a mesma altura. Portanto, para mim é justo acabar este programa falando dos três que fazem parte da nossa vida profissional da agência desde o primeiro dia, que é a Tânia Oleiro, o Bruno Chaveiro e depois o Carlos Leitão, como é evidente. E da Tânia Oleiro escolhi a resposta fácil, mas poderia escolher muitos mais, porque, sem sombra de dúvida, com a descrição que a Tânia tem, e o facto de ter também uma vida profissional ativa, para além do fado, que é ser professora de matemática, que é dose.
0: Exato.
1: Para mim, a Tânia é neste momento a melhor voz do fado feminino, sem desprimor para mais ninguém.

0: Tânia Oleiro, outra das vozes aqui a marcar as escolhas de Wanda Salgueiro pelos Fados da Minha Vida, já aqui tinha ficado prometido. Até porque há uma história para contar. Porquê? Porque trata-se de Carlos Leitão, a última voz que vamos escutar. Sim, quem não conhece Wanda, o Carlos é o seu parceiro também no dia-a-dia. Mas lá está, esta relação começou como sendo uma relação profissional. Mas daí depois foi evoluindo.
1: Não. Foi ao contrário.
0: Foi ao contrário. Nasceu o romance primeiro.
1: Olha,
0: aqui está. Não, repara, tu há pouco quando disseste que a primeira vez que escutaste o Carlos sem ter com ele a viola, eu para mim aquilo tinha sido um momento marcante e que tinha levado ali o coração.
1: Já namorávamos. Quando isso aconteceu. Porque foi o que eu te disse. Eu escutava, ouvia... E via ou no Clube de Fado ou nos concertos que fui assistindo dele, mas sempre à viola. E aquilo foi marcante, mas eu já namorava com ele, sei lá, um ano e tal, dois aninhos, quando isto aconteceu.
0: Eu achei que era ao contrário.
1: Não.
0: Primeiro sucedeu romance.
1: Muito bem.
0: Depois um outro passo.
1: Foi um passo natural de vivermos juntos e de eu acompanhar a carreira dele e sentir que ele precisava e merecia. Ter um bocadinho mais do que aquilo que tinha na altura. E pronto, e assim foi.
0: E aqui estão.
1: E aqui estamos.
0: E aqui estão os dois também.
1: Sim, há 13 anos.
0: Muito bem. E que sejam muitos mais por aí fora.
1: Esperemos que sim.
0: E são um casal queridíssimo. Aliás, quem priva com eles, não estou a dar novidade absolutamente nenhuma. E depois é muito... Lá está, engraçado e salutar ver que é possível, sim, uma relação profissional e uma relação amorosa que, pronto, têm de coabitar,
1: sim.
0: Não é? Mas que, sim, é possível que resultem.
1: É possível, olha, desde logo porque nós transportamos para a nossa vida profissional aquilo que somos pessoalmente. Nós respeitamos muito o lado um do outro, a liberdade pessoal um do outro. Quando eu estou em trabalho com o Carlos, eu tento fazer com ele exatamente aquilo que faço com os outros artistas, que é, dou a minha opinião sem espinhas, mas a decisão final é sempre dele. Mostro-lhe os prós e os contras, mas no fim, se ele decidir qualquer coisa com a qual eu à partida não concordo, eu vou fazer com o máximo do meu esforço para que corra bem. E depois, ele é uma pessoa muito fácil. Ele tem este ar carrancudo e as pessoas normalmente quando não o conhecem acham que ele é assim uma pessoa meio arrogante, meio distante, mas não é. Tem um sentido de humor brutal, é uma pessoa que tem uma grande humildade do ponto de vista profissional, e pronto, e tem sido um caminho muito bom, seja pessoal ou profissionalmente, porque de facto temos os mesmos valores, os mesmos princípios, acreditamos os dois nas mesmas coisas e portanto... Tem sido assim.
0: Faz a diferença também, não é? Sim, é esse lado que vai alimentando, sim, os outros e que acabam por ser aqui, acaba por ser a primazia também a mandar em tudo. Ora bem, então, e em relação ao próprio tema?
1: Ora, o próprio tema chama-se 2013, que foi o ano em que nós nos conhecemos e que o Carlos diz que é aquilo que ele sente em relação àquilo que tem sido a nossa vida. Ele diz qualquer coisa neste tema que é dos meus sonhos irreais, sonhei apenas metade. E isso é muito bonito de ouvir. E é isto, nós conhecemos em 2013, em Troia.
0: que chique a valer.
1: Não vou contar o princípio, porque o princípio não é muito bonito, porque ele estava lá com uma rapariga, que não era eu. Mas pronto, simpatizámos muito um com o outro, achámos-nos mutuamente pessoas interessantes. E depois, quando voltámos de Troia, eu tinha-me separado há uns meses, ele também se tinha separado há uns meses. Íamos os dois andar à procura de casa, eu em Azeitão e ele em Lisboa. E portanto foi assim um ponto de encontro de: ah, já viste casas? Quanto é que custa o aluguer? E nós conhecemos no final de junho, começámos a namorar em agosto.
0: Bem, foi Até foi rápido. Até
1: foi, mas rápido, entretanto, sim, começámos a namorar num dia e ele foi-se embora no dia a seguir durante 15 dias.
0: Muito bem. Pronto. Já para dar algum espaço, não é?
1: Não, eu acho que ele foi ao contrário. Ele disse que queria deixar tudo muito segurinho aqui.
0: Ah, ok.
1: Porque ia para fora, não fosse o diabo de selas.
0: Pronto, ok.
1: E pronto, não era nada que eu tivesse à espera. E acho que ele também não. Acho, não sei, que ele não estava. Eu tenho dois filhos. Ele dizia que tinha uma regra, que era: não queria relações com mulheres divorciadas com filhos.
0: Muito
1: Olha,
0: bem.
1: Calhou-lhe um pacote. Que não é um, mas dois. E tem sido um caminho muito engraçado de fazer em conjunto. Hoje em dia os meus filhos dizem com muito orgulho que têm dois pais, um de sangue e um de amor. Isso é, não podia ser melhor para mim enquanto mãe.
0: A maior validação.
1: Exatamente. Há um ano mudámo-nos para cumprir um sonho que ele tinha, que era voltar a Arraiolos, onde eu sou imensamente feliz. E pronto, e é isto. É uma vida simples, sem nada de muito especial.
0: Não, há amor e verdade, e isso é o mais especial que pode ser, não é?
1: Tal e qual, tal e qual.
0: Wanda, muito e muito obrigada.
1: Obrigada
0: mais uma
1: eu.
0: Vez por ter sido minha convidada, foi um prazer.
1: Obrigada. Obrigada.
0: Um beijinho. Escutemos então 2013, a voz de Carlos Leitão. Um beijinho.
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Cuidado Coração, a voz de Amália, quem escuta nos últimos minutos pela sua rádio Amália, 91.0 Porto, 92.0 Lisboa, 100.6 Setúbal e para todo o mundo em amália.fm. Mais daqui a pouco escutamos Que Flor Se Abre no Peito, a voz de Camané, mas para já é Marisa quem por aqui passa com Rosa Branca.

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1: Estamos praticamente no final de mais uma hora, de mais um painel. Eu estou de saída, volto amanhã à sua companhia depois das 7 da manhã, até bem perto das 3, tempo ainda para escutar Cristina Branco, ela que vai subir a palco mais logo, a partir das 6, na Voz do Operário. Vai estar muitíssimo bem acompanhada pelo coro infantil da Voz do Operário, Cristina Branco, que vai levar a palco os temas de Mulheres de Abril. Temas como este. Teresa Torga. Até amanhã, bom resto de domingo.

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E já aqui estamos. Esta é a abertura para mais uma matiné fadista. E é a saudade que toma conta de nós até às 6 da tarde. Por vielas de tanta saudade, eu sou a Inga e vou dar-lhe música durante estas 3 horas. Manuel de Almeida é a saudade depois de Cana Verde do Mar com Amália. E agora, Ada de Castro, Gosto de Tudo o que é Teu. E vamos logo de seguida de Rosa ao Peito com a voz de Cila Daire. Boa tarde e boa matiné fadista.

Estas duas cantigas têm sido canções do repertório de outras tantas vozes da nossa música. Aqui escutámo-las na voz de Cilla Daires e Dulce Pontes, Rosa ao Peito e Fadinho Serrano, recordando Florência e Amália Rodrigues.

0: A ouvir um minha canto à Galícia terra. Na voz de Maria do Céu. Maria do Céu, portuguesa e galega, tem dupla nacionalidade. Ouvimos esta cantiga da autoria de Júlio Iglesias, que foi editada em 1972. É um tributo à região de onde o seu pai era originário e a autoria deste canto à Galícia é conjunta de Júlio Iglesias com o maestro Benito Laurré. Hoje, dia 17 de maio, assinala-se o Dia das Letras Galegas. É um dia de celebração em torno da língua galega e este dia foi instituído em 1963, coincidindo com a celebração do centenário da primeira edição dos Cantares Galegos de Rosalia de Castro. Sou galego até ao Mondego, agora com Zé Perdigão.
1: Das terras de Rosalia, às terras de Miguel Torga.

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Se há vozes que eu gosto de ouvir contar histórias do fado, Nuno de Aguiar é uma delas, mas também o Rodrigo e o Artur Batalha. Três grandes nomes do nosso fado, que vamos escutar nestes minutos por aqui, até chegar uma conversa que vamos recuperar do passado, de 2019, com Joaquim Pedro Gonçalves. Ouvimos Nuno de Aguiar, vamos ouvir Rodrigo e depois Artur Batalha.

0: Em novembro de 2019, eu recebia em estúdio, aqui na nossa Rádio Amália, na edição do programa Fado Falado, um programa que eu tinha ao domingo, entre as 15 e as 16, o autor de Covilhã, Cidade Neve, Joaquim Pedro Gonçalves. E a conversa decorreu desta maneira. O convidado de hoje do programa Fado Falado chegou à Rádio Amália junto da Inga Oliveira por causa de uma panela de sopa.
1: É verdade, Inga.
0: Joaquim, boa tarde.
1: Boa tarde, Inga. Pois é um prazer eu estar aqui a falar na Rádio Amália, e a Inga motivou que eu viesse cá pela sua simpatia, pela sua naturalidade, pelo seu sorriso. É uma pessoa muito positiva.
0: E a panela lá fumegava, não é verdade?
1: Fumegava, exatamente.
0: Que belo quadro da família de outros tempos.
1: É verdade.
0: De outros tempos que o Joaquim também vivenciou, presenciou. Outros tempos que já lá vão.
1: Sim.
0: Eu nasci em 1969 e lembro-me sempre de uma panela de sopa em casa.
1: Oh, exatamente.
0: E um bocadinho de pão.
1: Exatamente.
0: Não era?
1: Exatamente.
0: Era a canção da Boa Nova.
1: Era a canção da época que tocava todos.
0: Joaquim Pedro Gonçalves.
1: Exatamente.
0: É então o meu convidado de hoje de Fado Falado. E foi assim, por causa de uma brincadeira, da minha maneira tão simples de
1: tão
0: fazer
1: natural,
0: a apresentação.
1: Natural, tão simpática, tão genuína, Inga, que realmente a pessoa rende-se. Quem conhece a Inga, quem vê pela primeira vez a Inga, não se estranha, entranha-se.
0: Oh, Joaquim, muito obrigada. Fico tão contente e fico mais contente ainda porque chegar junto de mim é sinal de que o meu trabalho está a dar frutos. Frutos bons.
1: O trabalho de Inga tem um eco lá fora, muito positivo, e é muito ouvido e muito assimilado, e é agradável ouvir.
0: Eu não paguei nada para o Joaquim falar isto.
1: Não, mas isto é sentido, Inga.
0: Obrigada, Joaquim.
1: É natural.
0: O Joaquim Pedro Gonçalves é o autor de Covilhã, Cidade Neve, mas eu não quero que me fale disso agora.
1: Vai ser para o fim.
0: Vamos deixar para o fim, pode ser.
1: Vai ser a coroa de glória.
0: A coroa de glória, é verdade. Participou na década de 70, no início da década de 70. Foi autor de canções que até chegaram ao primeiro lugar.
1: Ao primeiro lugar. Foi a primeira vez que eu participei num festival, e foi a primeira vez e ganhei logo o primeiro prémio.

0: A edição de hoje de Fado Falado traz um nome que contribuiu imenso para enriquecer o repertório de Amália Rodrigues. Mas já lá vamos. É licenciado em Filologia Românica. Começou muito jovem a fazer poesia. É autor de uma vasta produção, quer musicada, gravada, quer publicada em jornais e revistas. Ainda estudante da Faculdade de Letras de Lisboa, teve oportunidade de ver poemas seus musicados por grandes compositores, interpretados por múltiplos cançonetistas e fadistas. Trabalhou com Nóbrega e Sousa, Frederico de Freitas, Pedro Osório, Pedro Jordão, José Cid, Correia Martins, António Chaim e, mais recentemente, com Tiago Machado e Ricardo Ribeiro, que vai introduzindo nos seus espetáculos, no seu repertório, também fados de Amália. Cantou a Covilhã Cidade de Neve.
1: Cantou. Ele dá-lhe um toque diferente, com um estilo diferente. Eu ouvi, gostei, adorei.
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neste pezinho de dança, neste bailarico saloio com Gisela João. Vamos seguir em frente, estamos a entrar no último quarto de hora desta primeira hora da nossa matiné fadista e é com a Rosinha dos Limões e o Marujo Português, na voz de Mafalda Arnaud, que vamos continuar. Desejo-lhe uma ótima tarde de domingo. E divirta-se também com a nossa Rádio Amália e com as nossas músicas.

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1: Sem dúvida, a música é o nosso fado. E já agora, onde está a escutar a nossa Rádio Amália? Está no Porto, em Lisboa, por Setúbal ou anda por aí pelo mundo através da internet? Basta enviar-me uma mensagem através do Facebook ou do Instagram. Diga-me onde está neste preciso momento a ouvir a nossa Rádio Amália, porque, no fim de contas, nós queremos é estar consigo e passares uma boa tarde de domingo, uma boa matiné fadista. Pedro Galveias e Filipa Cardoso, meus lábios beijam o fado e, no fim de contas, são as últimas propostas musicais para esta hora. Fico à espera da sua mensagem através do Facebook ou do Instagram Inga Oliveira, onde está a escutar a nossa Rádio Amália agora, neste preciso momento.

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1: 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São 4 horas. 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

Lisboa no coração, na voz de Joana Amendoeira, de João Monge e Bernardo Sassetti, que vamos fazendo a nossa matiné fadista. Terezinha Landeiros, não partas hoje, é a próxima proposta musical e depois vamos escutar a Estrela da Tarde da passada quarta-feira e logo a seguir vamos ouvir a Estrela da Tarde da próxima quarta-feira. Não.

Lisboa foi uma das cantigas que o Micael Salgado trouxe na passada quarta-feira aqui à edição da Estrela da Tarde, quando fez a apresentação do seu quarto disco de carreira. Quem não teve a oportunidade de ouvir em direto pode recuperar a emissão mais logo por aqui, pela nossa programação musical entre as 23 e as 24. E agora, na próxima quarta-feira, quem é? Fabiana Candeias. Amor sem sorte. Esta voz é a nossa próxima Estrela da Tarde.

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0: Ana Moura, o meu amor foi para o Brasil. Nós hoje vamos dar entrada a um belíssimo retrato de fado e vamos recuar no tempo com esta conversa que tivemos em 2013 com a fadista Maria de Lourdes. O maior boom de imigração de Portugal para o Brasil no século XIX, século XX, fixou-se entre 1872 e 1920. Perto de 1 milhão de portugueses saiu de Portugal e rumou a terra de Vera Cruz, rumou ao Brasil. Maria de Lourdes foi uma dessas meninas que saiu de Portugal, de Viseu, com os pais, e foi para São Paulo. Em 2013, eu tive a oportunidade de conversar com a fadista Maria de Lourdes. É um excerto dessa conversa que hoje vamos recordar por vielas de tanta saudade.
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0: Saiu de Portugal com apenas 7 anos de idade. Maria de Lourdes, fadista, cantora, chega à cidade de São Paulo, em pequenina, e leva saudades de Portugal ou não?
1: Eu era muito menina, não sabia bem para onde ia, porque eu embarquei com a minha mãe, meu pai já estava lá. Meu pai já estava no Brasil há 2 anos, eu embarquei com a minha mãe e mais 5 irmãos. Então eu era muito menina para saber para onde estavam me levando, não é? E pronto, já estou lá há 56 anos.
0: Levava algumas lembranças. Como é que foi a viagem? Foi de barco,
1: não,
0: avião?
1: Não, nós fomos para Lisboa. Fomos de carrinho até Lisboa. E de Lisboa pegamos o navio Vera Cruz. 13 dias vendo céu e mar.
0: Essa viagem continua, permanece ao longo do tempo na sua memória?
1: Fica,
0: é
1: fica.
0: É só isso que guarda dessa
1: viagem? Eu guardo umas lembranças da minha infância. Não são muitas, mas guardo. E a viagem, sem dúvida, e a chegada a Santos, nós desembarcamos no Cais Santos, e isso lembro perfeitamente. E pronto, estou adaptada lá há 56 anos.
0: Nota-se pelo sotaque?
1: Pois é, é uma pergunta que muitos me fazem. Como você fala brasileiro com o sotaque brasileiro e a cantar canta com o português de cá? Eu explico, eu fui muito menina para lá e eu estudei lá, convivi com brasileiros basicamente, tirando a minha família. E quando se vai em criança, se perde logo o português de Portugal. Então, a falar, eu até lamento, eu queria ter o seu português, mas não tenho, só a cantar. Eu acho que as pessoas já estão tão habituadas com essa forma de se escrever, né? Eu acho que deve ficar Portugal como é e o Brasil também.

0: Havendo estas diferenças na fala dos dois países, em Portugal e no Brasil, sendo a mesma língua, a língua portuguesa, como é quando se canta o fado?
1: Pois é, uma pergunta que todos me fazem. E eu só sei cantar com o português de Portugal e não sei cantar com o português do Brasil. Eu tenho muita dificuldade. Aliás, eu gravei uma faixa que é muito bonita, que é do Tom Jobim e Vinícius de Moraes, Eu Sei Que Vou Te Amar. E eu tive muita dificuldade em colocar o sotaque brasileiro nessa canção.

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fadista vai a meio. Este foi um bom vira português para a voz de Cristina Maria, vira Portugal, e agora vamos entrar na Roda da Vida com João Chora. E logo a seguir, algumas modernices com a Nazarena Cláudia Zarro. Tempos antigos, esses, vamos continuar a escutar e a recordar por vielas de tanta saudade até às 6. Última proposta musical chega na voz de Filipe.

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São 5 horas. 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
1: Sobreviveram quase 60 anos, sempre nos píncaros da popularidade. Este conjunto musical formou-se em 1955, por vontade dos irmãos Mafra, o António e o Zé, que logo convidaram o Manuel Barros para formarem o Caixinha de Surpresas. 3 anos depois, acharam que o melhor seria adotar outra identidade musical. E assim nasceu o conjunto António Mafra. Saíram pelo mundo e arrebitaram a música portuguesa. As cachopas não caíam em si de contentes. Em 1963, foram os primeiros portugueses a gravar na etiqueta RCA em Nova Iorque. Conta-se, com orgulho, que gravaram no dia a seguir a Elvis Presley. António, Zé, Manuel Barros e Mário João Leite eram os Mafras. Com a morte de António, em 1977, entra para o grupo Manel Campanhã. E a guitarra portuguesa é substituída pela braguesa e pelo cavaquinho. Talvez, se fosse hoje, não o fizessem. Sérgio Godinho, Sitiados, Oda Gaita, Vozes da Rádio e, mais recentemente, a fadista Carolina gravaram êxitos do conjunto António Mafra. Em 2013, no Casino da Figueira da Foz, fizeram o último espetáculo. Nenhum dos seus elementos está entre nós, mas as suas melodias estão cá para sempre.
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1: Antes de partires para a Holanda, estavas a cantar em alguma casa de fados aqui em Lisboa?
2: Eu só cantei numa casa de fados aqui em Lisboa e foi só às sextas-feiras durante um tempo. Foi quando saí do teatro, que era o Pinoca, que já não existe, salvo erro, e havia outra que dava fado também no Castelo de São Jorge, que se chamava O Queijo e Vinho. Que, aquilo não era bem uma casa de fados, era um pub, mas casa de fado propriamente eu nunca cantei, que eu fazia mais à base de casinos, e tive numa casa de fados também no Porto, que era Mal Cozinhado, aí é que eu me mantive mais tempo. Ah, e no Pico do Arieiro, sim, na altura, quando o Cheinho, não era? Era o Cheinho, sim. Porque o Cheinho até foi um dos produtores dos meus últimos discos cá.
1: E este disco, O Vento Mudou, é uma produção já realizada na Holanda.
2: Na Holanda, sim.
1: Quantos discos é que já editaste e já produziste na Holanda?
2: Na Holanda vou no quinto.
1: Quem participou neste disco? De músicos?
2: Músicos participaram, portanto, os meus músicos fixos, não é? Que tocam para mim há 10 anos. Que são três, portanto. É o Daniel Raposo na guitarra portuguesa, que já o pai dele tocou para mim na viola de fado durante uns anos, e agora passou o filho a tocar, e que eu acho que vai ser um grande guitarrista. E tenho um holandês na viola de fado, que é o Hans van Helderen, e no contrabaixo e baixo tenho um alemão, que é o Felix Hildebrand.
1: Há muita procura por parte dos músicos holandeses em quererem tocar fado, e agora, depois que o fado foi elevado à condição de património imaterial da humanidade, há mais vontade de conhecer a música?
2: E há até várias holandesas que cantam fado e holandeses que tocam a guitarra. Pronto, não tocam como um português toca, é lógico, porque acho que a guitarra portuguesa mesmo tem que ser mesmo para o português, não é? Porque aquele sentimento, acho que é só o português que tem para tocar a guitarra portuguesa, não é? Mas há muita gente a tocar guitarra portuguesa, viola também, e muitas holandesas a cantar fado também.
1: O Vento Mudou é título de uma canção de um festival da RTP. Vou pedir-te para cantares um pouco.

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1: Na edição de hoje, abrimos a porta secreta para contar a história do Rei da Rádio de 1967, 1968 e 1969. Artur Garcia, o príncipe do espetáculo, começou a cantar aos 14 anos de idade pelos salões das sociedades de recreio. Desafiado pelos colegas do Pronto a Vestir dos Armazéns Grandela, presta provas na emissora nacional.
2: É uma porta secreta, seja lá como for.
1: Durante 5 anos frequentou o Centro de Preparação de Artistas e em 1961 participou no 3º Festival da Canção Portuguesa. Levou ao palco do Casino da Figueira da Foz esta canção do passado.

0: estreia-se no Teatro Maria Vitória, na revista Todos ao Mesmo. Participa no Festival RTP da Canção, no Festival Luso-Hispânico de Aranda de Duero, no Festival Costa Verde de Espinho e recebe o Prémio de Imprensa em Moçambique. Também participa no Festival Internacional da Canção do Atlântico. Entre segundos e terceiros prémios, curiosamente, nunca venceu o Festival RTP da Canção. Mas no Festival da Figueira da Foz, a sorte sorriu-lhe por várias vezes. Uma dessas vezes foi com este homem do leme.
1: Deus te guarde, timoneiro, firma o leme bem seguro. Tua barca sem roteiro, traça a rota do futuro.
0: Tema concebido para homenagear o almirante Américo Tomás. Mas eu quero destacar o barulho das ondas, o barulho das aves, que foi captado pela emissora nacional no Guincho, em Cascais, na Boca do Inferno. Ao lado de Amália Rodrigues, em 1977, realizou uma grande digressão pelos Estados Unidos e pelo Canadá. E como o tempo passa a correr, recordemos este belíssimo retrato cantado da infância de muitas das nossas crianças do antigamente.
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0: Em 2005, Artur Garcia celebrou 50 anos de carreira num espetáculo que aconteceu no Fórum Lisboa, nesta sua Dona do Fado, das cantigas antigas que fazem chorar.

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1: Muito boa tarde a todos os ouvintes da Rádio Amália. Estamos aqui para mais uma emissão dos Amigos do Fado. Hoje tenho uma convidada muito especial. Quase crescemos juntos no Fado, se isso pode dizer. E é de facto notável poder escutá-la. É notável poder senti-la. É uma pessoa que eu admiro muito. Sofia Ramos, bem-vinda.
2: Obrigada. Oh, meu Deus. Que introdução.
1: Eu gosto sempre de fazer estas introduções bonitas.
2: Ah, então pronto, não sou especial.
1: Não, claro.
2: Estou a brincar.
1: Claro que é especial, mas de facto cada pessoa merece a sua introdução, obviamente, mas tu és desta forma que eu te vejo. Sofia, a menina que recebeu um disco da Amália Rodrigues, é novinha, aquilo mexeu-lhe de alguma forma, cativou-a? A música foi sempre uma coisa ligada à tua vida, à tua família? Conta-nos.
2: Sim, olha, eu não sei a razão pela qual eu pedi esse disco da Amália. Quer dizer, sei mais ou menos que eu adorava o Barco Negro, mas não compreendo bem porque é que uma criança com 6 anos, de uma família onde não havia qualquer tipo de ligação ao fado, na verdade eu tinha uma tia-avó, mas eu pouco me lembro dela, ela gostava muito do Fernando Farinha e acho que cantava muito bem, mas não tinha esta ligação ao fado, não havia nada disso na minha família. Não sei bem porque é que pedi isto, mas sei que gostava muito da Amália e lembro-me muito daquele carro que havia no Chiado, que vendia discos, que cheguei a comprar lá um disco de instrumentais da Amália e lembro-me daquilo me fascinar muito. A música na família era muito mais o Alentejo, porque o meu avô era, os meus avós eram alentejanos, a minha mãe é alentejana, e o meu avô cantava no grupo coral e cantava muito bem. O meu irmão também tocava guitarra.
1: O grupo coral era qual?
2: Era o grupo coral de Sofara, o nome.
1: Okay.
2: Aquilo era mais copofonia que outra coisa.
1: Certo.
2: mas era essa a maior ligação que tinha com a música, assim, em família. Pois, obviamente, claro, os meus pais ouviam imensa música no carro, ouvíamos muito Rio Grande, da música portuguesa, da música brasileira também.
1: Mas sempre foste muito inspirada pela música tradicional portuguesa e pelas características, sempre me mexeu, sempre te comoveu.
2: Sim, de uma maneira muito inconsciente.
1: Não,
2: eu, depois, obviamente, eu cresci, adolescência, e isso ficou numa gaveta e passei a ouvir o que os meus amigos ouviam e que eu gostava também,
1: sim,
2: não é? Rock, pop, sei lá, tanta coisa.
1: E diz-me uma coisa, olhando para esse traço da música tradicional e daquilo que vias em relação ao teu avô e aos grupos corais e as transformações ao longo dos anos e até com a quantidade de referências sonoras que nós vamos tendo com tantas outras coisas que existem, sentes que essa transformação é enorme ou continua a ser uma transformação feita com a simplicidade que se lhe exige?
2: Opa, depende um bocadinho. Acho que há espaço, há muita coisa a acontecer. Felizmente, hoje em dia pega-se nesse género, se calhar talvez porque o fado foi levado a património, o canto foi levado a património, e mexe-se nesses géneros e tira-os dos sítios onde eles estavam.
1: Uhum.
2: De alguma forma, umas coisas respeitam mais a matriz, outras
1: tudo,
2: não.
1: Tudo,
2: mas é o que é, não há mal nada de errado nisso. Isso, sim, a transformação é grande, até porque se não fosse... sei lá, é como o fado, não é? O fado não continua igual ao que era há 100 anos,
1: é
2: porque nós não somos iguais aos fadistas de há 100 anos.
1: Obviamente. Quando mais tarde, nós já vamos voltar atrás, mas quando mais tarde vocês têm a ideia de criar o vosso grupo,
2: Os Magano,
1: é sobretudo com a intenção de recuperar um bocadinho das raízes, mas tentar fazer também um bocadinho, de uma forma mais atual.
2: Sim, mas eu diria urbana.
1: Até porque vocês são quase pioneiros de uma ideia que agora começa a ganhar muita forma e muita força.
2: Eu não gosto de me pôr nesse lugar.
1: Sim.
2: Nós fizemos isto porque gostamos disto e fizemos-lo desta maneira porque é a nossa maneira. Nós não somos, isto é um projeto que surgiu entre mim e o meu irmão e o meu, pronto, namorado, na altura não era meu namorado, o Francisco, que é contrabaixista. E nós, o meu irmão já tinha há muito tempo, ele fazia montes de arranjos em casa e gravava e não sei o quê, assim, umas cenas muito fora com a sua guitarra e efeitos e blá blá blá, de modas alentejanas. E bem que pegámos nisso e tentámos fazer à nossa maneira. E à nossa maneira, obviamente que se desvirtua, porque nós não somos, eu e o meu irmão já não nascemos no Alentejo, somos descendentes, vivemos em Almada, temos, sim, uma ligação muito forte, como tu também has de ter ali no Montijo, claro, a margem sul é, claro, um bocadinho, é um Alentejo, aqui o mais urbano, e, ou seja, fazemos à nossa maneira, nunca foi uma tentativa de mudar o que quer que, claro, seja, mas a realidade é que aquilo é a forma como nós ouvimos, como nós somos, e pronto, infelizmente não temos mais amigos que tenham assim, não conseguimos fazer um grupo coral.
1: Mas de facto é muito especial o projeto. O projeto nasceu quando? Em que ano?
2: Olha, foi. É engraçado que o Magana anda sempre a par com os fatos, para mim.
1: Certo.
2: Nasceu em 2014 foi quando tocámos a primeira vez juntos. Foi no Povo, quando eu comecei a fazer uma residência
1: no Povo.
2: Do Povo. E depois, no ano a seguir, gravámos um EP com 4 temas. Depois eu ganhei o concurso da Rádio Sim, não sei, 2017, acho eu.
1: 16 ou 17,
2: sim, não sei bem, acho que foi 17. Que me dava um contrato com a Universal, e eu na altura íamos gravar o disco de Magana, e eu disse-lhes, isto é a minha prioridade agora, até porque eu sentia que nos fados tinha ainda muito que aprender,
1: claro,
2: e acabámos por gravar o primeiro disco através da Universal, e pronto, entretanto, Covid, Garantir Cultura, a melhor coisa de Covid foi o Garantir Cultura, e gravámos um segundo disco, que já é muito diferente do primeiro, já temos músicas muito mais originais, muito mais, sei lá, diria, não sei se são pop, mas muito mais neste registro.
1: Já dentro da onda criativa, não é? Da vossa,
2: sim,
1: onda
2: já
1: criativa.
2: Temos músicas. O primeiro disco são só modas que já existiam, com uma roupagem,
1: claro,
2: à nossa maneira.
1: Claro.
2: E o segundo disco já temos temas originais, na verdade já só temos 3 modas tradicionais, sendo que há assim, os temas têm todos uma ligação ou ao Alentejo, ou à família, ou a qualquer coisa da Almada.
1: Porque eu sinto muito isso em ti, que é, eu olho para ti como uma pessoa extremamente atual, que é uma coisa, que é uma coisa que eu acho bonito, mas ao mesmo tempo sem nunca te pires das raízes e da importância daquilo que está lá atrás e daquilo que foi construído.
2: Sim, porque eu acho que uma pessoa ser, vá, super reivindicativa, não sou assim tão reivindicativa.
1: Atenção, és atual no melhor que há do atual.
2: Sim, mas é isso, eu não sou super... Não é apologista, tipo, cada um faz o que quer, mas eu não compreendo bem as questões das convenções, de sei lá, daquela forma rígida de estar em sociedade, de parecer bem aos outros, não entendo isso, nunca entendi muito bem. Mas depois há coisas que para mim são muito importantes. A família é importante. Eu tenho uma filha, e é das coisas mais felizes que eu tenho é ter uma família, e tipo, gosto disso, gosto muito das raízes, acho que as raízes nos definem, e acho que olhar para elas do ponto de vista de onde estamos é mais honesto do que, pelo menos para mim, do que tentar ir lá a um sítio onde eu nunca tive.
1: Sem compreender.
2: E do que tentar também mudá-las completamente, não é?
1: Claro, claro, obviamente. E quem é que era a menina Sofia Ramos jovem, na juventude? Quem foi esta menina e que traço é que foi tendo? De que forma é que a música se foi aproximando? Ok, o irmão... tocava, houve sempre este gosto musical muito inerente, mas como é que a coisa se foi dando? Como é que as pessoas perceberam que tu... Como é que tu próprio percebeste? Eu canto?
2: Eu aprendi a tocar, eu estudei piano quando era novinha, pá, e com 8 anos andava na Sociedade Filarmónica União Piedense.
1: Muito
2: e
1: bem.
2: União Artística Piedense.
1: Eu também com 8 anos estudei na Sociedade Filarmónica, primeiro exemplo, piano também.
2: E bem.
1: Mas hoje não toco nada.
2: Eu também toco muito pouco, é uma pena ter querido desistir, porque não era fixe tocar piano, toda a gente tocava guitarra e eu tocava piano, pronto, deixei-me levar. Mas é isso, comecei com o piano... E houve uma altura que deu um programa na TVI, que era a Academia de Estrelas, em que era tipo um concurso de talentos. Sim. E que eu lembro-me que estava na altura da Shakira também, eu gostava, não é? E eu punha-me a cantar em frente ao espelho e percebi que se calhar até tinha uma boa voz. E depois, pronto, lá está, depois nem convívios familiares, o meu irmão também já fazia parte de uma tuna e cantava, e pediam-lhe sempre a mesma música, que era a Estrada do Monte dos Madre Deus, ele já não podia com isso, e eu, quando me pediam para cantar, eu cantava fado, e só cantava 3 fados, que era o Foi Deus, o Ai Moraria e o Barco Negro, e cantava, tinha obrigava a apagar as luzes, tinha de pá, às vezes cheguei a cantar com um cobertor em cima de mim, porque eu tinha muita, muita, muita vergonha.
1: Tinhas assim. Timidez mesmo.
2: Sim, e depois... Pois pronto, sempre tive esta ligação à música, às artes. Eu andei no balé, sempre gostei de teatro, sempre fui muito, muito expressiva.
1: Será que foi a arte também uma forma de dizer sempre, de tu dizer sempre a forma como tu és livre e como te sentes livre perante, perante o mundo e a sociedade?
2: Sim, talvez.
1: Não
2: sim.
1: Pensando, não
2: sim,
1: pensando.
2: Sim, eu, por exemplo, o balé, aquilo era uma loucura. Eu, adoro, eu andei no balé dos 6 aos 18 anos. Okay. E adorava aquilo. A música, depois no secundário, tive uma banda de covers.
1: Yeah,
2: rock and roll.
1: Uau.
2: E pronto, e sempre gostei de cantar. E depois na faculdade fui estudar teatro. Porque também é isso, sempre fiz parte dos grupos de teatro da escola ou fazia uns cursozinhos fora e gostava muito. É isso, gostava.
1: Gostavas de
2: exprimir.
1: Gostavas de exprimir através da arte.
2: Sim, sim, através da arte, não plástica, porque sou uma nódoa, mas nas artes performativas, sim, a dança, o teatro, a música. E a música foi assim o que.
1: O que te agarrou sempre.
2: É. Não foi, é que na verdade. Nunca acho, foi o que te ficou e que me surpreendeu ter ficado, porque eu fui estudar teatro, eu achava que ia ser atriz, que era, ia ser a minha profissão, e sou ainda, de vez em quando faço teatro,
1: claro.
2: mas cantar é
1: uma necessidade.
2: É, e houve uma altura em que estava a fazer um espetáculo que acabava às 8 da noite, e lembro-me que a Elsa Laboreira um dia me ligou para eu ir ao Luso. E eu não podia ir, porque tinha espetáculo até às 8 e tinha de estar às 8 no Luso. E nesse dia deu-me um clique na cabeça de ok, eu fico mesmo, mesmo chateada por não poder ir cantar. Portanto, tenho que arranjar uma outra maneira de conciliar. Portanto, só posso fazer de teatro infantil a partir de agora.
1: E isso passa a ser à tarde, que permite quase cantar.
2: É, à tarde ou de manhã. E o canto, aí nesse dia foi mesmo tipo, já, yeah, eu quero mesmo cantar.
1: Então tu percebes nesse dia que o que é necessário em ti, a tua necessidade é de facto cantar e isso é muito, muito, muito interessante. Então, 2014, começas no Povo Lisboa, não é? A fazer uma residência. Mas aí já cantavas, para te fazer esse convite, é porque anteriormente já cantavas, já tinhas cantado em público, não é?
2: Já, mas muito, muito pouco. Eu tinha cantado no Túnel, um restaurante que há em Cacilhas, que sim, faziam assim umas noites de fados, não sei se era mensagem.
1: E era o Foi Deus e o Barco Negro que cantava.
2: Não, cantei o Fado da Sina.
1: Boa.
2: E estava muito, muito, muito, muito, muito nervosa. Fui lá e disse, quero o Fado da Sina, em que estou? Eu não estou da Hermínia.
1: Sim.
2: Depois fui a um concurso de fados em Almada, cantei a Rosa Enjeitada e o Fado Malhoa. E não passei, enganei-me no Fado Malhoa, da Aldeia Melodia. E depois a Fernanda Paulo, nós tínhamos conhecido, porque eu precisei de uma atriz para me substituir num espetáculo que estava a fazer, em que fazia de Hermínia Silva, era nos gags entre cenas. E pronto, ela falou-me do Povo e que eles faziam audições, eu fui fazer a audição e fiquei. E aí começou, foi mesmo aí.
1: É que não parou mais a partir desse momento.
2: Não parou mais.
1: Foi sempre, as coisas foram acontecendo, foram começando a chamar para os outros sítios e...
2: Sim, eu lembro-me de um dia estar a ir a correr para apanhar o barco e pensar, ah, gosto mesmo de fazer isto.
1: Que fixe.
2: Ainda não fazia nada de jeito.
1: Mas já sentias que isto seria a tua necessidade e a tua vida?
2: Sim.
1: Só uma última questão antes de irmos para a primeira pausa. Qual é a importância, que eu sei, eu acho que tem muita para ti, a importância das casas de fado?
2: Ui, eu acho que as casas de fado são essenciais. Acho mesmo, acho que qualquer fadista tem de passar por lá e tem de ficar lá algum tempo, porque é lá que se aprende e é lá que percebemos se gostamos mesmo ou não. Às vezes é difícil quando se torna uma rotina.
1: Sim.
2: E eu estou a passar assim por uma fase meio de luta interna comigo própria.
1: As mesmas pessoas, os mesmos ambientes.
2: Porque
1: sim.
2: É um trabalho que não pode cair na rotina, pelo
1: sim,
2: menos para mim.
1: Sim.
2: E eu luto comigo própria, porque eu acho que temos sempre de fazer, cantar a verdade. E às vezes, pá, sejamos honestos, quem faz isto todos de 4 dias seguidos ou 4 dias já está a pensar no que é que vai fazer ou no almoço seguinte, às vezes a cantar a meio de um fado. E eu, pronto, é a realidade, somos seres humanos.
1: Claro.
2: Mas eu acho que é essencial, porque mesmo pensando, sentindo estas coisas e esta luta interna, eu gosto. gosto mesmo de estar a cantar numa casa de fados.
1: Não há um dia que digas assim, quer dizer, que digas assim, não é não me apetece, mas é vou e quando chegas lá gostas daquilo que acontece.
2: É isso, há muitos dias em que eu digo não me apetece nada e há muitos dias em que não me apetece nada e saio de lá muito mais feliz do que entrei. Não, do que entrei, porque cantar, pá, é isso, cantar é mesmo, eu não sei, como é que sai de mim, é fixe, eu fico muito feliz.
1: É absolutamente mágico. Vamos ouvir um primeiro tema do teu disco. Eu costumo dizer aos convidados para escolher, mas eu quero escolher.
2: Tá bem.
1: Porque eu amo muito este tema, desde sempre. Já o cantas há alguns anos, que é o Fado Alexandrino Estoril.
2: É verdade.
1: Com o poema da Marta Rosa.
2: Uhum.
1: E sei que este poema que abre o teu disco, Tudo o que não sei, é de facto para ti o fado. Não é?
2: Sim.
1: É a forma de quando tu dizes, quando te perguntarem o que é o fado, quando perguntam a ti o que é o fado, eu acho que tu neste poema revelas aquilo que sentes em relação àquilo que é o fado.
2: Sim, eu muitas vezes digo, o fado é tudo e o seu contrário.
1: Exatamente. E este fado é de facto lindíssimo. Vamos ouvir então este fado de Alexandrino Estoril com música de Armandinho e poema de Marta Rosa, o fado.

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4: Estamos de volta para a segunda parte dos Amigos do Fado. Hoje a minha convidada é a Sofia Ramos. Sofia, ouvimos o primeiro tema de um disco que eu gosto muito, muito, muito. Tive a oportunidade de ontem ouvir novamente. Já não ouvi há algum tempo. Tudo o que não sei. Porquê?
5: Bem, primeiro que não sabia mesmo que nome é que havia de dar ao disco e pensei, não, tenho que dar um nome ao disco. E também porque eu coloco-me num lugar onde, da dúvida, pronto, de alguma forma eu duvido um bocadinho de mim e de algumas coisas, de algumas capacidades que tenho, mas acima de tudo eu gosto de me pôr num lugar de deixa-me ouvir o que os outros têm a dizer, porque se calhar aquilo que eu acho não está certo. Ou se calhar está. E também porque é o meu primeiro disco à séria e ainda tenho muita coisa para aprender. Portanto, há muita coisa que eu ainda não sei.
4: Não achas que a dúvida é uma forma responsável de se fazer arte?
5: Sim, mas também não posso deixar que ela tome conta de mim. Obviamente. Porque às vezes
4: sentes que ela pode tomar conta de ti?
5: Às vezes torna-se impostor, não é? Eu torno-me impostora, é o síndrome de impostor, não é? E às vezes...
4: Mas é engraçado, tu tens receios, mas não deixas de arriscar fazer as coisas e aquilo que pensas.
5: Sim, mas às vezes há coisas que ficam assim na gaveta porque fico com muitas dúvidas, tipo, meio com vergonha de com medo de... E se isto alguém me disser alguma coisa negativa sobre isto e que eu até acho que seja válida, é muito mais fácil desistir do que seguir em frente.
4: Okay.
5: Tenho um bocadinho esta coisa contra mim, às vezes. Mas...
4: E achas que o receio artístico de certas coisas também precisa de maturidade e tempo?
5: Sim.
4: Para não
5: sim.
4: ter tanto receio.
5: Sim, também é preciso pensar que epá, nem tudo vai ser incrível. Nós, claro. Nós temos... É isso, um artista não faz só coisas incríveis.
4: Não
5: às
4: dá.
5: Vezes faz coisas médias, porque em 12 músicas ou 15, não, nem todas podem ser maravilhosas. Quer dizer, algumas pessoas são maravilhosas, mas a maior parte...
4: Mas elas mesmo também sentem que algumas coisas
5: pois,
4: não são
5: é
4: da mesma
5: isso,
4: forma.
5: Pois, é isso, é isso. Por isso, eu acho que é bom termos receios e termos dúvidas e termos os pés assentes na terra e não sermos muito vaidosos. Eu tenho muito medo de ficar vaidosa porque acho que a minha personalidade é facilmente vaidosa.
4: Achas?
5: Agora que sou mais adulta, não, mas quando era miúda era.
4: Ah, ok.
5: Porque
4: senti completamente o oposto disso, sempre senti uma pessoa de personalidade muito, uma simplicidade tremenda e sem...
5: Pois, e sou assim porque tenho às vezes medo que o meu ego fique banhado em vaidosice.
4: Sim.
5: Tenho um bocadinho de medo de cair nesse sítio.
4: E não achas que isso pode depois, isso também te faz depois perder alguma responsabilidade artística? Quando as pessoas acham, agora já posso fazer tudo.
5: Ah, sim. Mas é isso, eu acho que nós todos podemos fazer tudo.
4: Podemos fazer tudo.
5: Desde que acreditemos naquilo em que estamos
4: Exatamente.
5: A fazer e que parte de nós.
4: Exatamente.
5: Hoje em dia é muito difícil as coisas partirem de nós com as redes sociais e com aquilo que estamos sempre a conseguir ver dos outros. Às vezes é difícil termos a certeza de que aquilo que estamos a pensar fazer surge do nosso interior e não dos inputs que vêm de fora. Eu fiz um... Eu tenho um Instagram escondido numa pasta
4: okay.
5: porque tive de deixar de ver coisas porque já não estava a conseguir pensar pela minha cabeça.
4: Ou seja, tudo aquilo que tu inspirava ou não, ou te chateava, vinha dali, daquele lugar.
5: De alguma forma, sim, acho que as redes sociais a mim fazem-me mal. Porque eu sou uma pessoa com uma consciência social muito, muito ativa dentro de mim e penso muito nas coisas. E
4: as redes sociais manifestam isso vezes mil.
5: Sim,
4: ou vezes
5: sim,
4: um milhão,
5: e de uma maneira que muitas vezes não é real. Não,
4: sim,
5: é?
4: Sim.
5: Não é? Se eu olhar para o meu núcleo de vivência...
4: Tu achas que o mundo...
5: É
4: uma questão filosófica. Tu achas que o mundo é tão agressivo, ou mais agressivo ainda, do que aquilo que vemos nas redes sociais?
5: Epá, eu não quero acreditar que seja, porque a verdade é... Vá, nós somos super privilegiados, vivemos num país seguro, pacífico, não fazemos parte de minorias que sofrem só por terem nascido, pronto, não interessa, mas essas coisas todas. Eu sou privilegiada e eu não acredito, eu acredito que há muito mais pessoas boas do que más.
4: Eu também acredito.
5: Há muito mais, só que as más têm sempre mais poder. E aquilo que nós vemos nas redes sociais é clickbait a maior parte das vezes.
4: Sim.
5: E tem de criar coisas cá
4: Tensão.
5: Dentro. E a mim cria-me. Eu sinto muitas coisas.
4: Uhum.
5: E eu não posso sentir tantas coisas.
4: E precisas desligar disso.
5: Porque depois eu tenho que organizar as coisas que sinto, não é? Para conseguir ter algum descanso na minha cabeça.
4: Então as redes sociais, posso fazer aqui a analogia, eram a tua gaiola dourada. E então não. É melhor afastar, não
5: é? É um bocadinho por aí. Mas esse aí da gaiola dourada é muito mais esta coisa deixem-me ser
4: o que sou.
5: Não me estejam sempre a pôr ali num sítio onde eu se calhar ainda não estou. Ou de, se eu tiver, deixem-me estar com os pés assentes na terra mesmo.
4: Deixem-me sentir o que eu sou da forma como
5: eu... deixem-me seguir o caminho como ele deve ser seguido e vivido e que demora tempo.
4: E nesse tempo, de que forma foi sendo pensado este disco? E o que é que planeavas dele?
5: Então, esse disco... saiu exatamente mais ou menos 10 anos depois de eu ter começado a cantar no Povo. E tem muitas... foi assim meio ao calhas, mas pronto, eu também tinha de ter o número de temas tinha de ser par, porque eu tenho uma coisa com números impares, não gosto
4: não
5: muito.
4: Não gostas? Há pessoas que são ao contrário.
5: É. E por acaso ficou assim bastante organizadinho, porque tem 6 fatos tradicionais, tem 3 temas originais e tem 3 temas musicados. E tudo o que está aí são coisas que eu pedi à malta para escrever, e que são novas por isso, ou são temas que, por exemplo, esse corrido faz parte do meu repertório desde que eu comecei
4: sempre
5: a cantar no Povo.
4: Sempre o conheci. Que é de Conto Sobral, não sabia.
5: É verdade. Aqui. O Cantei e Passou, por exemplo, foi um tema que eu descobri durante o Covid e que foi tipo...
4: Coisa linda.
5: Ok, alguém está dentro da minha cabeça.
4: É verdade.
5: O Fadinho do Trânsito, porque eu sou muito fã da Hermínia e porque o trânsito é uma coisa que me amenta.
4: E tu és mesmo muito fã da Hermínia, não é?
5: Sou mesmo.
4: Eu acho que é uma figura que acaba por te marcar desde quase do início da tua
5: Sim,
4: história.
5: Sim, porque eu, um dos primeiros espetáculos que fiz de teatro depois de ter saído da faculdade, que eu estudei teatro... foi o Simplesmente Maria, em que eu fui convidada para fazer uns gags entre cenas. Eu não fazia parte do elenco principal. E o primeiro gag, aquilo era o Simplesmente Maria, era uma radionovela, e aquilo era, passava-se no estúdio de rádio, e era, pronto, era assim uma ponte entre a história que estava a ser gravada pelos atores e a história deles próprios, e o 25 de Abril e tudo mais. E o primeiro gag que eu fazia era a Hermínia a ir ao estúdio gravar o Xunga Xunga.
4: Oh, pá, que gira.
5: E pronto, foi engraçado porque eu não sei bem como é que eu descobri a Hermínia, mas se calhar, eu acho que foi, talvez tenha sido uma amiga minha que me falou da Hermínia e falou-me do fado de Sina. E pronto, eu nessa altura papei tudo o que eram vídeos da Hermínia, até para ganhar um bocadinho da fisicalidade dela. E fiquei muito apaixonada e também porque sinto que de alguma forma tínhamos coisas em comum.
4: Sim,
5: por causa do teatro
4: e mesmo a própria graça que tu tens no teu canto.
5: Sim, sim,
4: se inspira
5: sim.
4: Também um bocadinho na forma como nós pensamos a Hermínia.
5: Sim,
4: né?
5: eu quer dizer, não a conheci pessoalmente,
4: claro.
5: mas sinto que ela tinha um sentido de humor que eu aprecio bastante.
4: Tu aprecias bastante.
5: Sim, que acho que tem a ver comigo. pronto, e depois esta coisa do teatro e do fado, é isso, é mesmo uma grande referência para mim.
4: E cantar o Fernando Pessoa?
5: O Fernando Pessoa, eu adoro Fernando Pessoa, que adoro a confusão dentro da cabeça dele. Eu também às vezes sou um bocadinho confusa, e estas questões do não sei quantas almas tenho, e do eu digo às vezes, também há outro fado dele que eu canto no Fado Menor do Porto, há outro tema que eu canto que é o Ser Aquele, que é um bocadinho esta coisa, eu costumo dizer que é o António Variações, que é o... Ai, como é que se chama? Estou bem, onde não estou? É o António Variações da altura do Fernando Pessoa, esta coisa de nós estarmos, olharmos para o outro e parece que a vida do outro é sempre melhor que a nossa, mas se estivermos no corpo do outro, já não vai ser assim. E aí eu não sei quantas almas tenho, também é um bocadinho isso, e também é este espelho de... todos nós somos muitas coisas.
4: Muitas vezes.
5: E é, eu não acredito na rigidez que algumas pessoas têm de ser só uma coisa. Acho que isso é uma defesa para não sentir certas coisas.
4: Achas que as pessoas são mais rígidas hoje? Consigo próprias?
5: Não sei mesmo. Acho que não.
4: E será que o maior individualismo e a menor capacidade de estar em comunidade faz com que as pessoas possam se tornar mais rígidas?
5: Pois.
4: Porque eu acho que nós precisamos de comunidade, de sociedade,
5: sim,
4: sempre,
5: não,
4: de pessoas.
5: O ser humano não, é um ser social, nós não existimos sem os outros.
4: Era impensável uma pessoa como tu, com a tua forma, estar a abdicar de pessoas.
5: Não dá. E acho mesmo que as pessoas que tomam essa decisão, de alguma forma estão a perder uma parte essencial de que nos caracteriza. Nós não existimos sem o outro. Ponto final. Um ser humano sozinho não vai sobreviver.
4: Completamente.
5: Não vai. Acho eu.
4: Sim, tens toda a razão, eu concordo, em absoluto. E como é que é a Sofia Ramos em estúdio?
5: Eu adoro estúdio, adoro tanto. É dos sítios onde eu mais gosto de estar. Mas às vezes é um bocado deprimente. Como o primeiro disco de Magano que eu gravei foi horrível, que pronto, também a experiência não era a mesma e as expectativas às vezes estão muito desajustadas da realidade.
4: O primeiro disco é sempre expectativas no alto.
5: Sim, depois uma pessoa vai ouvir a sua voz e fica tipo, ah...
4: Que é isto?
5: Ei, fogo, que limitação. Mas este não, este foi muito fixe. Eu gravei com o Bernardo Couto, o Francisco Brito e o Pedro Saltão, três grandes músicos.
4: Verdade.
5: E três grandes amigos, ou seja, isso é uma coisa que para mim é essencial, eu tenho que estar à vontade com as pessoas, com quem estou. Nós tínhamos as coisas bem estudadas antes de ir para o estúdio, gravámos com o Naná no Pé de Vento, que é o Naná é um amor, também isso torna logo a coisa muito mais fácil. E foi mesmo fácil gravar esse disco, foi mesmo, não sei, estávamos todos em sintonia.
4: E foi saboroso, não é? Gravar onde?
5: Foi, só houve um dia que não foi, porque eu tive de ir lá pôr uma voz e estava meio constipada, mas não estava a ter noção de que estava tão constipada e tinha tido uma discussão de manhã. E depois cheguei lá, ainda o Naná disse, ai, vai lá comprar um descongestionante nasal, e fui e gravámos, mas no dia a seguir o Naná disse, tive a ouvir o disco todo e nota-se muita diferença, então tive de ir lá gravar
4: mas novamente.
5: Pronto, são
4: coisas normais,
5: são coisas técnicas
4: de estúdio.
5: Sim.
4: Obviamente. Eu de facto acho que este é um disco muito, muito especial, com palavras muito bonitas, com poemas muito bonitos também, desde o Fernando Pessoa, como aqueles que nós já tivemos a falar antes. E agora vou deixar ao teu critério escolhermos um segundo tema.
5: Ui, deixa-me lá ver.
4: Sim, força. Tu és uma pessoa sonhadora.
5: Ah, sim, sim. Acho que já fui mais do que o que sou agora. Mas sim, acho que é isso. Quando uma pessoa também cresce, vai...
4: Então deixa-me fazer esta pergunta de acordo com o que estávamos a falar há bocadinho. Esse medo que tu tinhas em mais novinha de uma certa vaidade, achas que era por seres mais sonhadora do que és hoje, e depois quando somos menos sonhadores temos os pés mais assentes na terra? Ou é possível ser sonhador e ter os pés assentes na terra?
5: Ah, eu acho que é possível sermos sonhadores e termos os pés assentes na terra. Completamente. Às vezes eu tenho uma amiga minha que pergunta qual é a tua maior ambição? E eu respondo-lhe coisas super alcançáveis. E ela diz, então mas tens de sonhar uma coisa maior. E eu não quero sonhar coisas impossíveis. Ou quase impossíveis.
4: Sim.
5: Porque o caminho até lá o caminho é que é o que importa.
4: O caminho é o que importa.
5: E pronto, eu quero é com o meu irmão. Qual é o teu carro de sonho? Era um Megane, não sei o quê. E a malta fica meio deprimida. Mas porra, é o carro que ele gosta.
4: Claro,
5: não é?
4: claro.
5: Vamos falar. Olha, já que estamos a falar de sonhos, vou escolher aqui um tema que foi a Teresinha Landeira que escolheu a letra e foi o Bernardo Couto que fez a música, que se chama A Realidade.
4: Então vamos ouvir A Realidade, poema de Teresinha Landeira e música de Bernardo Couto.

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3: Terceira e última parte dos Amigos do Fado. Hoje com a nossa Sofia Ramos. Deixa-me fazer-te esta pergunta. O que é que muda na forma como interpretas a vida, através da tua arte, depois de seres mãe?
4: Ui, muda tanta coisa. Quer dizer, mudam coisas, sim. Mas é um processo demorado. Eu odiei estar grávida. Eu senti-me infeliz a maior parte do tempo. Não sei se era uma questão hormonal ou não, mas senti-me mesmo muito infeliz e cheia de medo. Cheia de medo do que é que eu poderia estar a perder. E nos primeiros meses da Olivia, às vezes há muitas mulheres que contam quando o bebê nasce, sentem um baby blue, sentem uma tristeza por já não estarem grávidas. Eu fui tipo, uau, ok, foi para isto que eu estive grávida, isto é bué da fixe. Mas ao mesmo tempo é muito duro ser mãe, e os primeiros meses são mesmo muito, muito, muito, muito duros. E depois nesta profissão, que hoje em dia já está um bocadinho mais desmistificado, mas uma pessoa tem... Como é que tem que aparecer e tem de ir aos sítios e tem de se mostrar disponível? E quando és mãe, há ali uns meses em que há outra prioridade.
3: Claro.
4: E eu, é a minha primeira filha, ainda não sabia o valor que aquilo tinha.
3: Uhum.
4: Eu, por exemplo, estou desejosa de ter outro filho, okay, para aproveitar de outra maneira.
3: E sentias a gravidez de outra forma que sentiste?
4: A gravidez não, isso eu acho uma seca. Mas os primeiros tempos,
3: sim,
4: tipo, saber que aquele tempo que eu estou ali não é tempo perdido em nada, é mesmo... E obviamente quando ela começou a crescer, isso começou a ser muito mais evidente, e hoje em dia é tipo... Ainda no outro dia encontrei a Luísa Rocha no Pingo Doce e disse-lhe, pá, desculpem, eu ainda não fui à vossa casa porque, pá, eu agora acabo os fados e eu quero ir para casa porque no dia a seguir eu vou acordar cedo por causa dela e eu não quero estar, tipo, morta. E ela disse, fogo, percebo tão bem, Sofia, está tudo certo,
3: claro.
4: Mas eu vou arranjar tempo para ir lá um dia.
3: E, portanto, a vida muda completamente, não é?
4: Muda um bocadinho, mas sim, não muda totalmente. A Olivia tinha 3 meses, eu fui para as Canárias fazer um concerto.
3: Claro.
4: Tudo é possível. Eu tenho muita sorte mesmo, eu sou muito privilegiada, os meus pais vivem perto de mim, estão os dois, pronto, têm disponibilidade, o meu pai já está reformado, ficam com todo o gosto com a minha filha, são os avós do caraças,
3: claro.
4: E eu felizmente consigo fazer as coisas e às vezes as pessoas, tenho os meus amigos, a maior parte deles tem uma vida normal, entre aspas, e ficam, ah, pois, tu à noite vais cantar, não estás muito com a tua filha à noite. E, ah, mas estou com ela quando
3: durante
4: vou buscar
3: dia,
4: à escola.
3: Exatamente.
4: Vou brincar com ela, pude ficar com ela em casa até 1 ano e meio. Foi muito giro, mas também já estava a parte. Ou seja, a vida vive-se de outra maneira. Posso ir de férias, como fui a semana passada, fui 3 dias para Vila Nova de Mil Fontes a meio da semana, porque, pronto, claro, a minha vida me permite isso. E,
3: achas que as pessoas são julgáveis da nossa vida?
4: Julgáveis?
3: Julgáveis, desculpa, uma pergunta foi mal feita, peço desculpa. Se as pessoas são, são julgadoras da nossa vida, julgáveis não?
4: Epá, não.
3: Ou não conseguem compreender...
4: Eu acho que para a maior parte das pessoas que são, assalariadas, que têm um trabalho seguro, recebem, sabem o que é que vão receber ao fim do mês, é difícil conceber esta forma de vida, que é muito incerta.
3: Sim.
4: Apesar de, pronto, hoje em dia... Não há assim tanta incerteza. Não, mas mesmo na minha vida não há assim tanta incerteza. Estou fixa em 2 casas de fato, sem mais ou menos com o que é que posso contar. Mas até estar fixa, não sabia. E eu no início do mês estava sempre a panicar. E no fim do mês pensava, és mesmo parva, está tudo bem. Mas é uma forma de estar. E a verdade é que eu penso... Eu não canto só nas casas de fado, eu também faço outras coisas. E se precisasse ainda ir trabalhar durante o dia, obviamente, num trabalho das 9 às 5, claro, pronto. Ou seja, eu sinto que tenho muito mais possibilidades.
3: Quando eu te fiz essa pergunta é exatamente por causa daquilo que estavas a dizer, das pessoas não compreenderem às vezes os horários
4: não,
3: e dizerem...
4: Não, e acham, a maior parte das pessoas acha estranho. Eu tive uma empregada de limpeza que ela achava muito estranho, vai sair agora à noite. Pá,
3: pois.
4: Sim, vou. Era muito pior sair às 6 da manhã de casa para mim.
3: Pois, exato.
4: É isso, são formas de estar diferente da maioria, que eu às vezes não sinto que as pessoas nos julgam de uma maneira negativa.
3: Não é atroz, não é atroz.
4: Até poderia ser mais uma invejazinha.
3: Ok. Dessa forma não penso, mas não vejo, mas percebo o que estás a dizer também.
4: Mas invejazinha, ainda a semana passada ouvi os amigos meus, olha, estes trabalhadores independentes a irem de férias a meio da semana.
3: Claro.
4: Pronto, e é verdade, mas depois também há coisas que tu perdes. Que é os jantares dos amigos, estou a cantar.
3: Ao fim de semana, a família está com a família ao fim de semana.
4: É isso, a coisa é diferente. Tipo, almoços de domingo, o meu namorado muitas vezes não pode ir. A minha mãe já diz, pronto, não vamos contar com o Francisco. Eu, pois, lamento, façam durante a semana, não é?
3: Exato.
4: Porque a mim dizem-me, não vais cantar hoje. Então, não vais trabalhar tu na segunda, não
3: pois,
4: é?
3: Pois, exatamente.
4: Para estares comigo durante o dia.
3: Exatamente, as pessoas têm que perceber isso dessa forma. Sabes, queria pegar num ponto que tu não falas muito, mas que é muito importante aquilo que fazes, e que gostava que falasses aqui um bocadinho sobre a música nos hospitais.
4: Ah.
3: Sim.
4: Pois, eu não falo muito, lá está, porque há alturas eu penso, fogo, eu faço aquilo, eu sou incrível, sou melhor do que toda a gente. Não sou de todo. Mas a música nos hospitais é dos maiores privilégios que eu tenho na minha vida. E quando às vezes a música, a indústria da música, me mandam assim para baixo, aquilo salva-me um bocadinho. Porque... não há maior privilégio do que fazer parte daqueles momentos da vida das pessoas e do que resgatá-las de... porque as pessoas, pronto, ou estão em hospitais ou estão em lares e as pessoas estão muitas vezes descaracterizadas delas próprias e o que a música faz é humanizá-las.
3: Aproximá-las também de alguma forma
4: à vida. E aproximá-las delas próprias.
3: Sim.
4: E lembrá-las de que elas não são a doença que têm. Elas são... a Maria, o Manel, quem quer que seja. E por acaso estão ali no hospital. E a música é mesmo um veículo brutal para ligar as pessoas aos outros e a elas próprias.
3: Nesse projeto lidas com todas as faixas etárias.
4: Sim. Eu maioritariamente estou em lares, até porque, okay, pronto, pelas minhas escolhas musicais,
3: sim.
4: É assim a faixa etária onde eu chego mais facilmente. Mas agora tenho estado a fazer intervenções no hospital de Dona Estefânia e eu também gosto muito, porque depois os putos ainda por cima dá para inventar bué de músicas e fazer brincadeiras e é muito fixe. Sendo que depois de ser mãe é muito mais difícil lidar com crianças doentes.
3: Não deve ser nada fácil.
4: Não, mas pá, nós também ganhamos ferramentas para lidar e ele não é sobre nós. E isso é mesmo um exercício que tens de fazer. Não é sobre nós, não é sobre nós, não é sobre ti.
3: Mas talvez não se olhe para a vida de uma forma mais próxima, tendo contacto com estas realidades.
4: Sim, sim. É assim, eu sou super refilona. Eu estou sempre a refilar e a queixar-me. Mas a verdade é que eu vejo coisas que é tipo, porque é que eu me estou a queixar, não é?
3: Claro.
4: Mas também esta coisa do queixar-me, aquilo é meio inconsequente. É só uma forma,
3: sim, uma coisa
4: ficar para fora.
3: Sim, natural, sim.
4: Porque aquilo ajuda a pôr muitas coisas em perspectiva. Mesmo. Tipo, há vidas, há pessoas que vivem no hospital desde que nasceram. E sim, é essa a vida delas. E é horrível. É uma tristeza, é, mas também há coisas bonitas. E é isso que nós fazemos, nós permitimos as pessoas sentirem. Nós às vezes também vamos para lá fazer pessoas chorar.
3: Sim.
4: Isso é o meu é o meu ponto forte.
3: E tu comoves-te muitas vezes com eles?
4: Lá está, aquilo não é sobre mim, não é suposto.
3: Exatamente,
4: eu chorar, sim, à frente das pessoas.
3: Sim, sim, sim.
4: Porque o sofrimento não é meu. Obviamente, olha, uma vez aconteceu no IPO, pediram, o IPO era muito difícil para mim, não pelos putos doentes, mas pelos pais. E eu ainda não era mãe na altura. O sofrimento dos pais é atroz. E é, não faz sentido uma criança estar doente. Não faz, não, é uma ordem muito pouco natural. E lembro-me, uma vez pediram-nos para ir cantar os parabéns a um senhor que fazia 100 anos. E nós fomos. Pá, tem 100 anos, tens cancro, pá, já viveste a vida toda. E eu tinha um amigo meu que já faleceu com cancro na altura. E de repente entra um rapaz e diz, eu também faço anos, faço 30, e eu tinha 30 anos na altura, e eu tive de sair, não pois. Consegui cantar-lhes parabéns, porque desatei a chorar, e lá está, tens de sair, não é sobre ti. Mas sim, emociono, às vezes tenho que parar de cantar, porque dá-me vontade de chorar, porque olhas nos olhos das pessoas e estás a ver a pessoa presa num corpo que não lhe permite viver coisas fora daquelas instituições.
3: Claro.
4: Mas é super bonito e é muito mais. As pessoas muitas vezes dizem, ai, obrigada, vocês não sabem o bem que nos fazem. E nós dizemos, não, vocês é que não sabem o bem que nos fazem. É mesmo, olha, é perfeito para nós lidarmos com o nosso ego. Para mim é
3: muito
4: importante.
3: Acredito que sim. Acredito que seja talvez a maior prova de se pôr os pés assentes na terra, não é?
4: Sim, sim, sim, sim. Sim, e não é para ir para lá fazer brilharetes,
3: claro.
4: E mostrares a tua linda voz e não sei o quê. É mesmo para...
3: É aconchegar.
4: A música tem a função, tem uma função. A música liga-nos uns aos outros. E às vezes... Acertamos, quando acertamos na música, e é brutal, é brutal.
3: O que é que para ti é mais brilhante na vida? Embora haja receios, embora haja medos, embora haja uma série de coisas que pensas e que refletes, que eu sei que refletes muito.
4: Sim, eu vou dizer um grande clichê, mas é o amor que as pessoas sentem umas pelas outras.
3: Sim.
4: Porque é isso que nos permite passar pelas coisas difíceis. E a união das pessoas. Eu digo muitas vezes, uma vez num psicólogo disse, eu às vezes fico preocupada comigo nos funerais, porque aquilo é tão triste, mas eu estou meio que feliz, porque as pessoas estão tristes em conjunto, e a fragilidade em conjunto é das coisas mais bonitas que existe. Pronto. E ele disse, não há nada de errado nisso, e você não é psicopata. E acho mesmo.
3: Pessoas que às vezes nos funerais e coisas dá para rir,
4: a própria emoção
3: das pessoas.
4: Não, mas
3: não é tudo igual.
4: Coisas, as pessoas permitirem-se estar frágeis,
3: sim,
4: à frente umas das outras. Nós estamos sempre a tentar ser fortes e porra, toda a gente tem o direito de chorar, não é?
3: Toda a gente tem o direito a ser frágil.
4: E muitas vezes acontece nos hospitais, tipo, está alguém a chorar e entra a auxiliar. Ah, para de chorar. Não para nada. Chorar é bom, pá. Chorar manda coisas mais cá para fora. E depois dá para sorrir mais.
3: Dá para sorrir porque se libertou, evidentemente.
4: Sim.
3: Sofia, o que é que nós agora podemos esperar agora dos... Esta pergunta eu nem gosto muito de fazer, porque é uma pergunta que... O que é que podemos esperar? A gente espera aquilo que tu és, e ponto final. Mas onde é que podemos escutar-te mais diariamente, perguntar-te isto? As casas onde estás agora a trabalhar?
4: Então, eu canto no Clube de Fado e no Fado ao Carmo.
3: Certo.
4: Estou no clube, pronto, às vezes mudamos os dias, pronto, mas maioritariamente estou domingo, segunda e terça no clube e sexta-feira estou no Fado ao Carmo. E pronto, são os sítios assim.
3: E agora assim, algum concerto assim marcado assim brevemente?
4: Agora não tenho pronto. Nenhum concerto marcado.
3: Fazia-te só esta pergunta, porque caso
4: sim,
3: as pessoas
4: sim,
3: quisessem.
4: Sim.
3: Mas pronto, eu aconselho toda a gente a ir ao Clube de Fado ou ao Fado ao Carmo, para ouvir a Sofia, porque é de facto uma pessoa muito especial, da minha geração, e eu sou, as pessoas sabem que eu sou sempre muito apaixonado pelos velhotes e por aquelas coisas muito antigas, mas eu também sou um dos maiores admiradores da minha geração, porque acho que a minha geração tem coisas lindíssimas, pessoas lindíssimas, com dimensões lindíssimas, e acho que tu és uma dessas pessoas.
4: Oh, e, obrigada.
3: E
4: tu também.
3: Mesmo, como é que eu ia dizer? alimentamos uns aos outros.
4: É verdade, por acaso. Eu às vezes ouço a malta assim da geração um bocadinho antes da nossa, a dizer, ai, as invejas, éramos tão maus uns para os outros.
3: Acho
4: eu
3: que isso não existe.
4: Que nós não somos assim uns para os outros. Se calhar somos um bocadinho hipócritas, não sei, mas eu não sinto isso. Eu sinto que somos mesmo que queremos ouvir-nos uns aos outros.
3: Também acho que é uma coisa educacional, não é?
4: Sim, sim. Também a maior parte de nós, sei lá, foi para a faculdade, teve outra vida. Sinto que eu sou uma exceção na maior parte das pessoas com quem me dou nos fados, porque a maior parte da malta cresceu aqui ou começou a tocar mesmo muito nova. Eu comecei muito mais velha. Mas sinto que as pessoas têm amigos fora dos fados, para além dos amigos dos fados.

0: Sofia Ramos foi a nossa convidada. Para a semana voltamos para mais uma edição dos Amigos de Fado. Muito obrigado a todos e até à próxima.
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0: umas pinguinhas.
1: Ai, Dona Hermínia, se visse esta cidade agora, cheia de parques subterrâneos e não há um lugar para estacionar. Ah, isto já para não falar do preço da gasolina. Não há cá túneis.

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São 7 horas. 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
1: Hoje vamos viver a saudade pela voz da Maria Emília, uma fadista que nasceu em São Paulo, no Brasil, e que canta muito bem o fado. Ela pegou neste fado composto por Alfredo Marceneiro e com letra de Linda Leonardo, o fado Queira Deus, que nos diz que para cantar a saudade não pode haver vaidade, quando o fado é verdadeiro. Pela Maria Emília, a fadista.

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1: A dupla Júlio de Sousa e Alberto Costa compuseram este fado para a voz única de Carlos do Carmo. O fado Não Se Morre de Saudade, que nos diz: Não se morre de saudade eu não morri, na voz enorme de Carlos do Carmo.

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1: Vamos agora viver a saudade na voz incrível da nossa Dulce Pontes, Lusitana Paixão, composto por Jorge Quintela, José da Ponte e Fred Micaelo. Esta Lusitana Paixão canta: Fado só quando a saudade vem arrancar do meu passado um grande amor. Pela grande voz de Dulce Pontes.

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1: Já tenho saudades de estar em Alfama com o príncipe do fado, o amigo Artur Batalha. Ele pegou no fado escrito por Jorge Rosa, o fado Não Sei Se Morra, Se Vivo, que nos canta se alguém não tivesse ainda inventado essa tão linda palavra que diz saudade, era eu quase apostava que essa palavra inventava. Pelo príncipe Artur Batalha.

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1: E chegamos ao final da semana para viver a saudade ao som do fadista Hélder Moutinho, que pergunta: que fado é este que trago no mar alto da saudade, onde navega a paixão e onde às vezes naufrago? Pela voz do Hélder Moutinho, com votos de um ótimo fim de semana.

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São 10 horas. 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

São 11 horas. 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
1: Praticamente 12 minutos passam das 6. Já estamos nesta terceira hora do nosso programa Casa de Fados. Hoje é quarta-feira, dia 13 de maio de 2026, dia de Nossa Senhora de Fátima. Isto é um milagre. A casa desta maneira, isto é um milagre, só pode ser. Não, já sei. Vocês vinham todos ao cheirinho dos pastéis de Tentúgel. Era, não era? Micaela, a culpa é tua. Toda a gente veio a pensar que hoje comia esse pastel de Tentúgel aqui.
2: Já estou com água na boca.
1: Também eu, e eles também. Hoje vamos contar com a presença do fadista, do jovem fadista Micael Salgado. Há 9 anos que não vinhas aqui à nossa casa de fados. És jovem, continuas a ser um jovem ao pé destes jovens todos que estão aqui no estúdio.
2: Eu não me vergonho de dizer, 35.
3: Muito bom.
1: Só? Ninguém tem 35 anos nesta sala, a não ser o Micael.
2: Há quem me dê 25 e há quem me dê 40.
1: Hoje tenho uma assistente de programa. Hoje tenho aqui a minha querida Luísa a fazer de assistente de programa. Ela está com muita vontade de falar. Dobraram todos a idade, não foi?
3: Pelo menos. Tenho mais.
1: Então triplicou já, e para o seu lado. Pronto, ok. Muito bem. Micael, hoje vamos apresentar um novo disco. É já o terceiro ou o quarto disco de carreira?
2: Quarto.
1: É o quarto.
2: Querida Inga, o quarto.
1: Ui!
2: O quarto.
1: E qual é a primeira cantiga que trazes para brindar o nosso auditório?
2: Bom, em primeiro lugar, quero agradecer-te a ti, minha querida Inga, e à Rádio Amália, pelo convite que nos fizestes para vir até aqui, junto de vós, apresentar este CD. O título do CD é Cá Dentro, e o título do primeiro tema é precisamente o título Cá Dentro. É precisamente o mesmo título.
1: Olha, cá dentro estamos todos.
2: Cá dentro estamos todos.
1: Estamos todos. Prontos para te ouvir.
2: Nesta sala e no coração.
1: Exatamente. Vamos a isso?
2: Vamos a isso.
1: Vamos lá.

0: Estrela da Tarde.
1: Micael Salgado, cá dentro, a primeira cantiga, o primeiro fado que escutámos deste disco que também assume esta designação, este título, o quarto de carreira. Uma carreira que podemos contar que começou, tinha o Micael 9 anos de idade, já lá vão 26 anos, isto sabemos que o Micael tem 35 anos, ainda há pouco nos disse, e foi numa grande noite de fado no Porto, não foi, Micael?
2: Foi, eu na verdade aos 7 já cantava, já fazia carreira, mas nunca tinha participado em nenhum concurso, mas a minha carreira começou, portanto eu comecei a cantar com 7 anos, depois aos 9 sim, participei nesse, aliás, permite-me, querida Inga, a correção, foi aos 10, porque foi em 2001 e eu nasci em 91, foi aos 10. No dia 29 de setembro de 2001, venci o primeiro concurso, o meu primeiro concurso, mas foi o 10º concurso de fado amador do Coliseu do Porto.
1: E para ti essa vitória foi a participação decisiva, foi o ponto de partida, foi aí que o Micael Salgado consolidou esta vontade, esta sina ou este condão desta luz que te guia a cantar o fado até hoje?
2: Sem dúvida, sim. Foi aí precisamente que a minha carreira despontou e começou a solidificar-se. Bem, eu posso dizer que esse concurso, a partir desse concurso, os contratos começaram a surgir, felizmente, em catadupa, porque praticamente não me lembro de um fim de semana sem cantar, pelo menos nesse ano e provavelmente no ano seguinte, até praticamente à gravação do meu
1: disco.
2: Primeiro CD, do meu primeiro disco, Um Jardim no Fado, e aí sim foi a afirmação, mas disso provavelmente vamos falar a seguir, não sei.
1: Olha, Micael, nasceste em Paris, não foi?
2: Exatamente.
1: Vieste para cá com que idade? Com 7 anos?
2: Não, eu vim para cá
1: mais tarde?
2: Pequenino. Não, eu vim para cá com 4 meses. Eu era mesmo bebê, eu não tenho recordações de França. Eu sei que nasci lá.
1: E já voltaste a cantar lá? Anos, né? Foste lá cantar no decorrer deste teu percurso de fadista?
2: Fui. Em 2012. 2012 tive 3 contratos no mesmo fim de semana para Paris e para a zona de Lyon também.
1: E como é que foi? Nessa altura, ires pisar um território que foi o teu berço de nascimento?
2: Foi incrível, foi levar a minha carreira além fronteiras, né? Porque não era conhecido no estrangeiro, porque nunca tinha saído de Portugal, mas nesse fim de semana, com esses contratos em França, realmente foi o corolário do que eu já sonhava fazer, mas nunca tinha tido a oportunidade de fazer, e aos 21 surgiu essa primeira oportunidade. Considero que podia ter surgido mais cedo, mas apesar de tudo, surgiu quando tinha que surgir, e foi incrível, porque a comunidade portuguesa em França, sobretudo a comunidade portuguesa, mas também a comunidade francesa, acolheram-me muito, muito bem.
1: Olha,
2: já tenho muitas saudades de França, gostava muito de lá voltar. Foi o país onde eu nasci, embora, claro, adoro Portugal.
1: Nós estamos com a nossa emissão através da internet, em amália.fm. Posso dizer-te que hoje aqui no meio do público temos uma ouvinte que também é imigrante, em Inglaterra. Hoje pela primeira vez está aqui a assistir à nossa emissão em direto. Qual é o seu nome, desculpe?
3: Cristina.
1: A Cristina está em Londres?
3: Yeah.
1: E já lá está há quantos anos, Cristina?
3: Há
1: 55 anos. E como é que ouve a Rádio Amália em Londres? Através da internet. E agora está cá a passar férias, é isso? Muito bem, já viste como a Rádio Amália aproxima-nos todos, mesmo não conhecendo a cara de quem está. Exatamente. Tu sentiste essa união quando
2: absolutamente.
1: Pela primeira vez cantaste em Paris, portanto, onde
2: absolutamente,
1: nasceste?
2: Absolutamente. Senti que o fado foi escutado de uma maneira tão introspectiva, quão vibrante, coisa que eu também já tinha sentido em Portugal, obviamente, mas em França Não sei, senti, tanto em França como na Suíça, porque eu depois, mais tarde, em 2017, também fui à Suíça, e à zona de Genève e Bavois, e de facto senti a mesma coisa, senti que a comunidade presente, ou que as comunidades presentes, vibraram de uma maneira diferente, o respeito pelo fado, a contemplação, a vibração foram de facto, não consigo descrever. Não dá para traduzir por palavras mesmo.
1: Micael, este cá dentro é mais fácil de traduzir, falando da ficha técnica da produção que teve este teu disco, conta com 10 cantigas. Tens aqui um trio de músicos, creio que o autor mais presente neste disco, que também está aqui a acompanhar-te.
2: É o João Silva, autor, produtor. Mas eles os três gravaram comigo, portanto estamos a falar do elenco de luxo e todos eles tiveram intervenções diretas no CD.
1: E tem...
2: Mas o João é o omnipresente do CD. Digamos assim.
1: E tem acompanhado o Micael Salgado nestes últimos tempos pelos espetáculos que tens feito, não é verdade?
2: Sim, é verdade.
1: Como é que é a tua vida artística? Tu vives em Tentúgal, estamos ali no centro do país, Figueira da Foz, Coimbra. Aliás...
2: Onde o mar beija a terra.
1: Exatamente, onde o mar beija a terra. Eu vi-te nos vídeos por altura do Natal. Como é que foi esta tua experiência de músico de rua?
2: Foi um virar de página. Não direi que foi um encerrar de um ciclo, não é? Porque continuo a cantar fado e a desenvolver enquanto cantor outro tipo de atividades, outro tipo de portanto, em paralelo com a animação de rua, também continuo a desenvolver, por exemplo, a fazer animações cerimoniosas, portanto, festas de aniversário, animar também. Mas o cantar na rua foi um virar de página que eu quis assumir para perceber que... para confirmar o que eu já tinha constatado quase a 100% de feedbacks que eu ia recebendo, de que cantar na rua é simplesmente cantar no maior palco do mundo. E cantar fado na rua, vocês não imaginam o feedback que eu tenho recebido, o carinho do público que, como um dos temas do CD, a última faixa, diz, que passeia e me agracia. É qualquer coisa, é absolutamente divinal.
1: É o título do cantor de rua, portanto, que estás a falar.
2: Sinto-me muito satisfeito com este assumir de que fiz algo de novo. É, no fundo, fazer algo diferente.
1: Algo de novo ou algo que já estava um pouco perdido no tempo e que tu quiseste recuperar?
2: Também. Tens doses de razão. É fazer algo novo, mas fazer algo que já estava provavelmente
1: no esquecimento.
2: Esquecido, exatamente, a cair no esquecimento. E como eu gosto de... Eu não gosto de monotonia na minha vida, nem na pessoal, nem na artística. E decidi investir, arriscar, e estou extremamente satisfeito. Não estou nada arrependido.
1: Foi muito gratificante.
2: E vou continuar, se Deus quiser, agora durante este verão.
1: Foi muito gratificante, então, esta tua experiência de cantor de rua. Bastante. Em Coimbra, não foi?
2: Foi em Coimbra, foi na Figueira da Foz. Portanto, já cantei em Coimbra, já cantei na Figueira da Foz, mas este verão pretendo alargar o meu trabalho a outras cidades. À rua, mas a outras cidades.
1: Muito bem, Micael. Nós vamos avançando no tempo, já estamos muito perto das 18h30, 18h27, ainda só ouvimos o cá dentro. Agora o que vamos escutar? Posso pedir-te para cantar duas assim logo de seguida? Aí com o teu trio magnífico de músicos, com o Ricardo, com o João e com o Fábio. Vamos a isso?
2: Sim,
1: vamos lá.
2: Palavras não são comigo e um dia a Lisboa.

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5: Mais uma quarta-feira com um convidado, uma estrela da tarde, Micael Salgado, hoje o nosso convidado a apresentar cá dentro. Já cantou palavras Não São Comigo e Um Dia a Lisboa. Estas duas cantigas eu posso aqui, se calhar, afirmar que são dois retratos do teu fado. Mais do que qualquer uma das que nós podemos escutar neste disco. Palavras não são comigo. Este teu coração sente e ainda não teve a coragem, ainda não conseguiu dizer cá para fora muita coisa que tem vontade de dizer, Micael?
6: Eu até ia dizer, contradizer, palavras são mesmo comigo, porque eu sou um tagarela. Mas
5: quando
6: sim,
5: elas...
6: Sim, quando elas não saem, e às vezes eu... tens toda a razão, Inga. Às vezes eu gostava mesmo que elas saíssem, mas sobretudo eu
5: apesar que tu
6: de
5: achas,
6: palavras,
5: que tu
6: sou
5: achas...
6: mais de coração e de ação.
5: Portanto, e porquê que achas que elas ainda não saem?
6: Não sei, eu acho
5: falta
6: que...
5: de coragem para alguma
6: não,
5: coisa?
6: Eu não sei se é falta de coragem. Eu às vezes prefiro contemplar e guardar para mim certas coisas que gostava de extravasar por palavras. Mas às vezes há coisas que eu prefiro guardar para mim. Coisas boas, coisas menos boas. Porque às vezes o que se guarda para nós também é o melhor. Pelo menos para nos restituirmos de alguns dissabores que vamos tendo. E às vezes, mesmo quando estamos a falar de palavras emocionantes ou de momentos emocionantes, falar por palavras nem sempre é o melhor. Eu acho que vivê-los, saber guardá-los e saber, sobretudo, que o coração extravase em detrimento das palavras, é mesmo o melhor. Mas eu, um dia, eu prometo-vos a todos que direi, e quando tiver a oportunidade e quando for oportuno, direi algumas coisas que gostava de já ter dito e não consegui. talvez, João, talvez.
5: Micael, sem querer, eu acho que tu compreendes bem esta questão ou esta forma que eu vou abordar, aliás, este assunto que eu vou abordar, porque nós já nos conhecemos há muitos anos.
6: É verdade.
5: E,
6: felizmente.
5: Graças a Deus.
6: Graças a Deus.
5: E acontece que, quem não sabe, o Micael Salgado tem uma condição muito especial na sua vida. Não o tem limitado a fazer aquilo que ele gosta. Não o tem limitado a fazer muitas coisas como muitos outros jovens e outros homens fazem pela sua vida. Aliás, tu tiraste um curso superior e tudo, não foi, Micael?
6: É verdade. Licenciaste em canto lírico na
5: canto
6: Universidade
5: lírico,
6: de Aveiro.
5: Exatamente.
6: E concluí na mesma área o mestrado em ensino na Escola Superior de Música de Lisboa, na ESMEL.
5: Muito bem. E neste momento, isto merece um aplauso.
6: Obrigado. Gratidão, gratidão. Obrigado.
5: E neste momento estás a lecionar, estás a dar aulas, como é que é a tua vida? Como é que está a tua vida?
6: Estou a dar aulas online, uhum. Estou em paralelo, estou a exercer, portanto, a realizar espetáculos enquanto, portanto, enquanto cantor, enquanto violista também, porque também toco viola de fado, sempre que sou solicitado para tal. E continuo, portanto, a cantar na rua de vez em quando, assim que o estado do tempo o permita, porque na rua a chover é complicado. Uhum. E também estou a animar, continuo a animar cerimónias. Aliás, vou animar uma já na sexta-feira.
5: Aliás, tu há pouco já o tinhas dito
6: neste
5: aqui.
6: Caso, dois casamentos.
5: Já o tinhas dito aqui de microfone aberto.
6: A cantar e a tocar viola também.
5: Deixamos então para um dia mais tarde, para dizeres quais as palavras que já foram ditas, que já te disseram e que já te magoaram, aquelas palavras que se calhar ainda não tiveste coragem de dizer a muita gente, ou que não tens coragem de deitar cá para fora, e que seja relacionado com inúmeros assuntos da tua vida. Deixamos isso e queremos que através da tua música tu nos faças sentir muito bem, que foi aquilo que até agora nós todos sentimos, não foi?
6: Peço desculpa por interromper.
5: Não faz mal.
6: Eu posso até um dia ter coragem para as dizer. Mas
5: gostava que dissesses comigo, sabias?
6: E vou ter esse privilégio e sinto-me completamente
5: O teu pai olhou para mim e começou-se a rir. Está prometido.
6: Mas olha, desde que me sinta bem com a minha consciência, que me faça feliz a mim próprio e que faça pessoas felizes, para mim...
5: E nós sentimos que tu és feliz. Tu tens uma família bonita. Obrigado. Tu tens uma mulher bonita. Tu tens uma vida bonita. Tu és feliz a cantares e a cantar fados.
6: Quero
5: e
6: dar só uma entregares... palavra ao meu pai e estes três queridos músicos que me estão a acompanhar, à minha mãe, à minha esposa e à minha sogra que estão lá, e aos meus sogros que estão lá em casa, neste momento a ouvir, ligados, sintonizados com a Rádio Amália. Está toda a gente a ouvir. Portanto, um grande beijinho para eles e o meu pai que me acompanha sempre nestas jornadas, e ao Ricardo Silva, ao João e ao Fábio, um grande abraço para vocês. Vocês são os meus companheiros. São os meus companheiros de fado.
5: Como já deu para ver.
6: E também quero agradecer muito, muito, muito à Editora Espacial. A Paulinha hoje está aqui, mas a toda a equipa da editora, a todo o staff da editora, por me estar a ajudar e a contribuir para o lançamento deste disco espacial. Mais uma vez, muito obrigado. Vocês também são os meus companheiros desde o início. Espaciais. Obrigado.
5: Tens uma equipa.
6: A espacial é muito especial.
5: Tu tens uma equipa extra-espacial.
6: Exatamente.
5: Olha, Micael, como já deu para ver, estás rodeado de amor. O amor do público que abre os braços e te abraça com este calor humano, a escutar o teu fado. Um fado que, enfim, ninguém estava à espera, os teus pais pelo menos não estavam à espera. Vamos só dizer, como é que se chama esta doença que te vitimou e que te cegou?
6: Cegueira congénita.
5: Não tem então recuperação, é isso, Micael?
6: Para já, que eu saiba, que eu tenha conhecimento, ou que nós tenhamos conhecimento, a medicina ainda não encontrou solução. Mas como a medicina está diariamente a evoluir, felizmente, em algumas situações a um ritmo quase galopante pela positiva, uhum, pode ser que um dia chegue essa cura, mas enquanto não chega, chega a cura do coração.
5: Queres dividir connosco? Não podes. Muito bem, Micael, vamos então a mais outra cantiga. O João é magano, é matreiro.
6: É matreiro, mas extrovertido.
5: Exato, vamos a mais uma cantiga. Nós estamos agora a 14 minutos das 7 e ainda temos aqui pelo menos mais 3 cantigas para ouvir, não é?
6: Mas posso dizer que com a minha sequeira congénita venho sozinho ao estádio de Alvalade ver jogos.
5: Isso é que é bom! É. Olha!
6: Exatamente.
5: Lembras-te, eu já tinha...
6: Ver interiormente.
5: Claro. Interiormente. Lembras-te, claro. Na nossa primeira conversa, noutra rádio, eu fiz referência, aliás, ao meu querido Vítor Cola, que já não está cá, faleceu recentemente, que fazia relatos de futebol para a rádio e era também invisual. Lembras-te disso? Chegámos a conversar sobre isso.
6: Sim, senhor. Recordo-me.
5: Portanto,
6: e revejo-me no que ele fazia. Não faço a mesma coisa, mas através da Fundação Sporting. Tenho uma audiodescrição à qual me permitem aceder para presenciar os jogos nas bancadas.
7: Muito bem.
5: Parabéns também a todas as empresas.
6: Obrigado
5: que
6: Sporting,
5: são
6: obrigado.
5: Empresas abertas à inclusão.
6: Obrigado.
5: O que é que vamos ouvir agora, Micael?
6: Agora vamos ouvir na música do Fado Seca o poema Não Sei Falar de Ti de Outra Maneira. Para quem será?
5: Para mim não é, não. Para mim
6: pode
5: não
6: ser,
5: é.
6: Pode ser. Pode ser. A senhora já descobriu. Muitos parabéns pela descoberta.

0: Micael.
1: Muito obrigado.
0: Sem querer causar aqui muita pressão, quando é que passam a 3?
1: Quando? Excelente pergunta e bastante oportuna. Quando o destino quiser. Quando o destino quiser. Mas já falámos sobre isso, já estamos a pensar nisso. E eu tenho a certeza que brevemente
0: será para breve
1: novidades.
0: Ora bem, muito bem. Meus meninos, já sabem, daqui por uns tempos eu vou pedir uma prendinha a cada um para o rebento do Micael e da esposa. Portanto,
1: não posso adiantar mais nada.
0: Então não adiantes.
1: Para já, para
0: que
1: já.
0: É para tudo correr bem. Não adiantes, está bem?
1: Não,
0: ficamos
1: não,
0: assim.
1: De todo. O segredo é a alma da Rádio Amália. É verdade.
0: Olha, a Luísa disse aqui. A Luísa disse aqui há instantes, ele tem a resposta na ponta da língua.
1: Eu sempre fui assim.
0: Eu sempre fui assim.
1: E acho que nesse aspecto, nesse capítulo, nunca hei de mudar.
2: Não mudes,
0: Micael, exatamente.
1: Porque eu gosto das respostas, mas gosto. Eu lá está, eu sou muito de palavras, mas de ações também.
2: Exatamente.
0: Olha, e a última ação que tu tens para esta hora, ela está quase a acontecer, que é cantar a última cantiga. Este disco que tem o selo da Espacial, e já agora vamos também aqui agradecer ao Francisco, que é a voz espacial, não é verdade, que é o dono da editora. Dar um aplauso ao Francisco pelo facto de te teres acarinhado, ter recebido no seu
1: um
0: catálogo
1: gigante
0: de artistas.
1: É... Um aplauso gigante.
0: Lembra-me, tu participaste...
1: Que é graças à Espacial que me lancei discograficamente.
0: E que hoje estás aqui a cantar para nós.
1: A cantar para vós.
0: Muito bem.
1: Exatamente.
0: Lembra-me, tu participaste em 2 programas televisivos, não foi? 2 ou 3? O Rising Stars e a Estrela.
1: Não, em termos de reality show, participei no Rising e no Got Talent.
0: Okay.
1: Mais recentemente. Mas em programas de...
0: Vocês viram-no aí, não foi?
1: Muito bem, muito bem. E agradeço imenso.
0: Esse o carinho. Público da Rádio Amália anda atento a tudo.
1: E onde o fado
0: passa. Claro,
1: mas
0: eles não deixam
1: de
0: passar nada em vão.
1: Em termos, referir só que em termos de programas de entretenimento, já participei em vários. Também pela mão da Espacial. Comecei no SIC 10 Horas, no Extinto SIC 10 Horas. Depois também cheguei a participar no Extinto Contacto, na atual ainda Praça da Alegria. No Extinto Portugal no Coração, enfim, já tive a felicidade de participar em vários mesmo.
0: Tiveste a felicidade de participar numa edição do Festival de Fado organizado pela Música no Coração, pela nossa empresa-mãe aqui, não foi? Não participaste no Festival
1: exatamente,
0: de Fado? Foi,
1: sim,
0: em
1: sim,
0: Alfama.
1: Em Alfama, exatamente. Há uns anos, é verdade, mas já participei, sim. Pela mão da Rádio Amália, exatamente.
0: Muito bem. Micael.
1: Já participei noutros festivais também, no encontro. Num encontro, por exemplo, da Almada, noutro em Setúbal, em vários no Algarve, tive a sorte e a felicidade de tê-los vencido quase todos. Pronto,
0: ele foi... é um campeão também de concursos.
1: É verdade.
0: Começou logo aos 10 anos na grande noite
1: do
0: Fado no Porto.
1: Mas o que ficou não foi foram as amizades mesmo que eu consegui conquistar. Foi isso também, foram as vitórias, claro, mas acima de tudo foram as amizades e foram as experiências para a vida inteira. Muito obrigado.
0: Micael, nós estamos a adorar, mas a hora está a terminar. Cá dentro, agora só temos tempo para escutar a última cantiga, o último fado deste teu disco. Na maioria as letras são da autoria do João Silva. Também tens aqui parceria, também divides na composição e na letra os temas. Tens o trio que te acompanha, o Ricardo Silva à guitarra portuguesa. Tens o João Silva.
1: Foi fantástico.
0: Queres apresentá-los tu?
1: Claro que sim.
0: Então vá lá.
1: À guitarra portuguesa, um fortíssimo aplauso, caríssimas senhoras, caríssimos senhores, para Ricardo Silva. Viola de fado, um fortíssimo aplauso para João Silva. e no baixo, o nosso botador Fábio Rocha. Botador, botador.
3: Mais sapatilha branca.
0: Eu acho que tens aí algumas palavras ainda para nos dizer. Como é que foi esta hora aqui na Rádio Amália?
1: Esta hora foi sublime. Ter o prazer da vossa companhia. Eu sou um ouvinte assíduo da Rádio Amália em casa e ter o prazer de estar aqui perante esta moldura humana incrível, que transpira fado da cabeça aos pés. Ajudarem-me a passar esta hora como se tivesse passado num minuto, foi absolutamente inacreditável. Mais uma vez, muito obrigado à Rádio Amália. E antes de terminar, eu só queria dizer que este vai ser, não o último, mas o penúltimo tema deste disco, Voltar a Ti, Mondego. E falarei disso com mais calma, oportunamente, numa futura entrevista ou num futuro espaço no qual tenho a oportunidade para falar um bocadinho mais da abrangência do CD e do conteúdo do mesmo. Mas hoje, muito obrigado pela vossa presença, pela atenção, Inga. Minha querida, vou continuar a acompanhar os teus programas a par e passo, como já tenho feito. Muito obrigado à Rádio.
0: Obrigada, Micael.
1: Um forte abraço para todos. Bem-ajam.
0: Obrigada. Vamos então ouvir.

0: Foi mesmo espetacular, do Fado de Lisboa. Também ficámos a saber que o Micael Salgado concluiu a sua licenciatura no canto lírico e agora que belíssima forma de terminar com a canção de Coimbra na voz de Micael Salgado.
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1: É uma hora. 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